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Muito gente, em Curitiba são 22 horas e 3 minutos. Olha só, pra você, entra no ar, programação fim de noite, hein? Pra você se apaixonar de verdade. Com muita música internacional, muita música nacional que foi feita especialmente pra você aí do outro lado do rádio. Alô, minha amiga Suzanete do Angico de Mairi, minha amiga Fia, minha amiga Márcia Oliveira, né? Tá na escuta da Imoré FM. Muito obrigado pelo seu carinho e pela sua audiência. Valeu! E juntos vamos até as 23 horas, hein? Com muita música boa, muita música romântica. A programação fim de noite pra vocês. Tenham uma ótima noite. Fiquem com Deus.

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2: FM. 10h45.

0: Muito bem, gente, em Curitiba são 22 horas e 59 minutos. Muito obrigado pela audiência de todos vocês aí, essa galera massa que estava conversando aqui comigo no WhatsApp. Valeu, muito obrigado, forte abraço. Lembrando a todos vocês que amanhã eu vou estar marcando presença nos estúdios da More FM a partir das 8 horas da noite e ficando com vocês até as 23. Tchau, tchau, gente. Fui!
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0: Muito bem, tá aí então pra você. Toada, hein? Valeu, galera. 10 minutinhos, faltam pra aí 5 da manhã. Bom dia, Piritiba. Bom dia, microrregião. A minha voz ainda não é a mesma. Valeu. Bom dia, bom dia, bom dia. Cidade, bom dia, região. Obrigado pelo carinho da sua companhia.
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0: Ferreira e João Vitor.
1: Muito bem, bom dia, bom dia, bom dia. Olha, Domingo Salgado já tá ligado. Bom dia, bom dia. Genilson, povo das almas, hein? 4h57. Bom dia.
2: 4h57.
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2: 4h59.
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2: 5 e 2.
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15: Oi, Vinícius Santana.

0: 5:10.
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2: Oi, Vivi Santana.
3: Eita, nós. 5:10 em Piritiba. Alô, Jaime Moura. Já acordou, tá ligado também. Chico da Bananeira, hein?
4: Mas em nome de Deus.
3: 5:11.
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0: Muito bem, 5h17, bom dia. Obrigado pelo carinho da sua companhia, né? Minha voz já não é mais a mesma, mas dá pra quebrar o galho, né? Alô, Noêmia Barbosa ouvindo a gente. A galera do Grupo Pimenta, bom dia. É, meu amigo. 5h17.
1: Oi, Vicentana.
0: Muito bem, já acordou Dona Duge, Neto, Galego dos Coco, a galera do Tingui. Bom dia, né? 5h17. Daqui a pouquinho tem samba, hein?

Muito bem, tá aí pra você o meu Sáter. 5h21, vamos acordar. Meu povo, alô, dona Xandinha. Bom dia. Até Ziga acordou, viu, Geraldo Darlauge. Bom dia, bom dia. Um abraço aí pra Bel. Olá na Fazendo Tonho Soares, hein? 5h21.

Muito bem, 5h24. Eita, nós, bom dia. Hoje, sexta-feira, né? 5h25, bom dia, galera do Grupo Pimenta.

Muito bem, tá aí para você o rock Trabuco, né? Jogador no samba. 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Valeu! Oi, velho Matheus do Barrigão, já acordou? Dona Ivonice? Vamos cuidar da vida, velho. Hoje sextou, hein? Bom dia, bom dia. A minha voz já não é mais a mesma. 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Alô, Flávio do Frango. O homem vai ter bingo por lá, hein? Valeu, galera. Bom dia!

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Bom dia, bom dia. Olha, Celita acordou. Bom dia, Celita, bom dia. Roseli da Coelben. 5h31. Bom dia, bom dia. Bora com samba, o povo quer sambar, né, Geraldo Bagaceira?

0: Muito bem, bom dia cidade, bom dia microrregião. 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Eita, 5h36, hein? Osmar do Núcleo Rural também tá ligadinha, bom dia. Bom dia, Gel, Noêmia Barbosa. Rapaz, até Zica acordou hoje, hein? Bom dia.
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Gritar, bom dia, Dona Neide, na Massaranduba. Alô, Zé Maria, bom dia, meu povo de Baixa Grande me ouvindo, obrigado pelo carinho da companhia, hein? 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É. 5:42. Bom dia.

Muito bem. Olha, 5h45, hein? Igor já chegou no Grupo Pimenta a trabalhar, rapaz. Não viu, Mabel? Souza e Tico de Manguinhas. A galera acordou. Bom dia. Olha, 5h46. Galego dos Cocos já acordou, dona Doge. Neto, cadê meu xarope, rapaz? Não é não? Karine, acorda, Karine, Lilian. Olha, a galera da Baixa Verde acordou, Bia, dona Creuza. Neve, Matias do Baidão. Dona Ivonice, bom dia. 5h46.

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1: Muito bem, lembrando aí que o preço da cartela é R$25 e não 20, viu? Né? Não, Fábio do Frango. 5h51, bom dia.
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9: 5h52.
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1: 5:57.
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0: Muito bem, tá aí pra vocês, Zezé de Camargo e Luciano, vivendo por viver.
1: Bom dia, Gilson, já estou acordada. Deus abençoe a nossa sexta-feira.
0: Amém.
1: Hoje é sexta, é Zé.
2: Hoje é sexta-feira.
0: Muito bem, 6 e 6, vamos aí com o terapeuta Ronaldo.
3: Bom dia a todos, né? 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
0: Muito bem, olha, 6 e 9.
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Muito bem, tá aí pra você, Rick Renner, Mil Vezes Cantarei. 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Leite quentinho também, bom dia. Valeu. Já acordou, meu povo? Bom dia, bom dia. Tocar o que agora? 6:18, o lugar é de Miguel Comum. Alô, você de Itapiramuntá, tô em Gotinha. Todo mundo ligadinho, obrigado aí pelo carinho da companhia, hein? E acordou, galera, dos cocos, Lilian? Vamos cuidar da vida, acorda, Karine. 6:18. Alô, Betinho, seu Zé? Tá ligado? Dona Suzanete e família, lá nos Angico, hein? Bom dia. Aluninha, 6:18. Márcia, tô no início no Porto Feliz. Alô, Sandra, também ouvindo a gente. 6:19.

0: 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Olha, 6h22, hein? 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Valeu! 6h23, Getilda acordou, Marluce em Dias Coelho, Jair Sintra em Tapira Montar, olha, Joilson acordou também, bom dia, Dona Ivanilde, né? 6h23, bom dia.
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0: 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Voando Livre com sucesso.
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0: Muito bem, sem parer. Olha, e vende-se uma casa em Piritiba, hein? Com 16 metros de comprimento, 8 de largura, no bairro Pedrão, vizinho Manaus, rua Pedro Sampaio, hein? A casa tem uma garagem, uma área na frente, duas salas, três quartos, uma cozinha americana grande, dois banheiros, um dentro e outro fora, hein? Telefone para contato 749-9975-4573. Fala aí com nosso amigo Patachó. 6h29.

0: assim, ó. Pedi pra Deus abençoar sua vida.
1: Muito bem, tá aí o Luan Santana, boa memória. 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Dê um pulinho lá. Não Teixeira, 6:37. Bom dia.

0: 6h44.
1: Muito bem, em nome de quem? 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Dê um pulinho lá, né, Júnior Moraes? Valeu! 6h45. E a minha voz já não é mais a mesma, né? Dona Criança, cadê Yasmin, rapaz? Bora, Yasmin, fala!
2: Bom dia, Gil. Você está abordado. Deus abençoe a nossa sexta-feira.
1: Amém.
2: Hoje é sexta, é Zé.
3: Hoje estou.
1: Muito bem, Zé.
2: Estou, Gilson. Bom dia, Gilson. Já estou acordada. Já estou pronta para ir para a escola. Deus abençoe a nossa sexta-feira.
1: Amém, Yasmin. E que o melhore logo.

Muito bem, Manu Baltidão. Olha, 6h48, hein? E a nossa amiga Ju manda alô aí pra sua filha Júlia, que é aniversariante de hoje, hein? Parabéns, filha, que Deus abençoe sempre sua vida, hein? Te amo, sua mamãe. Pra Júlia. Valeu, Ju. Um abraço aí pro pessoal lá da Lagoa da Onça. E horário político hoje acabou, né? Aí agora só programação normal. 6h49. Bom dia.

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1: Muito bem, tocar os parabéns pra Júlia, né?
2: Parabéns, parabéns, parabéns pra você.
1: Muito bem, Júlia, parabéns, viu? Muitos anos de vida.
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1: Muito bem, lembrando que a cartela não é 20, é R$25, hein? Valeu, galera. 5 minutinhos faltam aí para as 7 da manhã. Bom dia.

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0: Muito bem, você vai ficar agora com o Guardião das Sete Chaves. Eu continuo com você até as 8 da manhã. Bom dia.
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4: Olá você, meu amigo, minha amiga. Estamos chegando aqui pelo seu programa Guardião das Sete Chaves. Eu sou Francisco José. Um ótimo dia. A carta de hoje é do Wallace Thomas Washington. Ele é de Filadélfia, Bahia. Ele diz o seguinte: escuta o programa Guardião das Sete Chaves aqui pela Jacobina FM. Guardião Oxóssi, me ajude pelo amor de Deus. Aqui é um pai que pede socorro. Estou passando por um problema tão grave que nem o meu inimigo pior, eu desejaria isso. Mas graças a Deus não tenho inimigos. Guardião Oxóssi, o problema é o Robert Newton, meu filho. Ele tem 22 anos, estava fazendo faculdade em Petrolina e estagiando em uma agência de advocacia. Estava noivo, noivo mesmo, tudo já estava pronto para o casamento dele. Mas Guardião Oxóssi, o meu filho se transformou de uma hora para outra. O rapaz não bebia e agora só vive nas farras. Abandonou os estudos e o emprego onde estagiava. A noiva dele também abandonou. Só vive de farra em farra. Guardião Oxóssi, quero o meu filho de volta. É um rapaz que tem tudo para ser gente na vida. Ajude esse pai que clama por socorro. Não vou mentir para o Senhor. Já fui em todos os cantos que o Senhor possa imaginar. Cada um dizia uma história diferente. Pagava os trabalhos e tudo continuava a ficar pior. Pior do que estava. Ajude este pai desesperado. Vou encerrar para não tomar muito seu tempo. O seu ouvinte, que tanto precisa de sua ajuda. Assina Wallace Thomas Washington, de Filadélfia, Bahia.
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0: Muito bem, Wallace Thomas Washington, daí da cidade de Filadélfia, pai necessitado que precisa da ajuda deste pai de santo. Ajuda te darei. Deixa eu colocar as mãos na peça de roupa do rapaz. Tem coisa feita. Deixa eu olhar bem a foto do teu filho, do Robert Newton. É coisa séria. Deixa eu jogar aqui os meus búzios. Que ele bate cunhê, seregue, o que se alacô, alaqueto, e o que se a.
1: Oxalá, sim.
0: Meu preto Oxalá, velho, pai Tomás, está aqui me dando a vidência. Vejo teu filho atrás das grades. O que mais, meu preto velho, me mostra? Vejo uma mulher chorando muito. Mostra, papai Tomás, mostra mais. Eita, meu Deus! Estou vendo agora você! Você está descendo a 7 palmos! Está sendo enterrado! Está morto! Pronto! Estou aqui com a revelação! Você disse que não tem inimigo! Mero engano seu! Mero engano! Tem sim! E o cara que deseja todo o mal do mundo não teve coragem de te ferir com arma branca ou arma de fogo, ou te pegar nos tapas, mas usou de covardia. Foi um pai de santo lá na capital pernambucana. Foi a um juremeiro, a um xangozeiro. Levou uma foto sua e a de seu filho. E o trabalho foi feito para seu filho cair na manguaça, aprontar o que está aprontando e pegar raiva de você e tirar a sua vida. Mas Wallace Thomas Washington, daí da cidade de Filadélfia, interior da Bahia, que fica entre Senhor do Bonfim e Jacobina e próximo a Capim Grosso. Você, meu amigo, que me escuta pela Jacobina FM, você me procurou e ajuda eu vou te dar. Venha ao Ilê Axé, Palácio dos Orixás, ou em Feira de Santana, ou no local mais próximo de sua cidade. Eu vou te ajudar. Vou ajudar teu filho, o Robert Newton. Vai enjoar a bebedeira, vai voltar a estudar, vai voltar a trabalhar e se reconciliar com a noiva. E você, ô meu amigo Wallace, ficará Vivinho da Silva. Essas são as palavras do seu amigo Guardião Oxóssi.
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4: Amigos do programa Guardião das Sete Chaves, muito bom dia. Liberto de drogas e doenças. Este é o título da carta de hoje. Antes de se conhecer, o casal Celso Afonso Espíndola Júnior 31 anos de idade, e Roberta Cristina Miranda Espíndola, de 28 anos. Eles são de Santo Antônio de Jesus, no estado da Bahia. Não imaginava o casal o rumo que tomaria a vida deles. Levados ao Ilê Axé, Palácio dos Orixás, do pai Guardião Oxóssi, Celso Afonso conta que na adolescência, quando morava na capital baiana com a família, viciou-se em drogas. A influência de amigos e as brigas dentro de casa, especialmente com meu pai, foram fatores que colaboraram para que eu buscasse refúgio nas drogas. Permaneci nessa condição dos 14 até quase 18 anos. Cheguei a roubar para sustentar o vício, revela, acrescentando que era fracassado também profissional e sentimentalmente. Roberta Cristina, por sua vez, diz que era bastante infeliz, deprimida e vazia. Tinha diversos problemas de saúde, especialmente uma retenção de líquidos que me deixava muito inchada. Por isso veio a depressão e, em seguida, a bulimia, anorexia e anemia. Tentei o suicídio por várias vezes, afirma. Em meio aos problemas, 12 anos atrás, Celso começou a frequentar o Ilê Axé, Palácio dos Orixás do Guardião Oxóssi. Bastou o casal se sentar em frente ao guardião, que logo ele disse: Celso, você está acompanhado por um Egum. Ele faz com que você beba e use drogas, e isso influenciou a Roberta. Vou fazer uma limpeza. Vou afastar essa entidade e vocês ficarão livres deste mal. Aos poucos, Celso Afonso se libertou das drogas. Ele ressalta que, à medida que se entregava ao Oxalá e praticava a fé, foi tendo a vida transformada. Abri minha primeira loja de móveis, fruto desses propósitos. E a Roberta Cristina, que hoje é minha esposa, veio trabalhar comigo. Vendo todo o sofrimento dela, a convidei para ir ao Ilê Axé, Palácio dos Orixás, comigo. Ela também se converteu, virou Iaô, ficou livre das enfermidades e acabamos namorando e casando. Hoje, na mesma fé, o casal só conta vitórias. Vivemos felizes em todos os aspectos e a cada dia Deus tem nos dado uma nova direção. Juntos conquistamos outra loja que fica em Itabuna, também na Bahia, além de outros bens, conclui Roberta. Obrigado por tudo, meu guardião Oxóssi, do seu casal de ouvintes e consulentes, Celso Afonso Espíndola Júnior e Roberta Cristina Miranda Espíndola, de Santo Antônio de Jesus, no estado da Bahia.
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0: Olá, queridos ouvintes. Tenho aqui em minhas mãos uma carta que está me emocionando. E eu sei que você, ao escutar esta carta, vai se emocionar. Isso é uma história que está bem. Quem nos escreve intitula-se Pioneiro, querendo saber paradeiro do irmão. Vamos à sua história. Ele nos diz: amigo guardião Oxóssi, sou um homem de 45 anos. Meu irmão, ele saiu de casa quando tinha 5 anos de idade. Hoje já deve estar com seus 50 anos. Olha, guardião, será que esse meu irmão ainda é vivo? Será que meu irmão, ele tem família? Gostaria muito de saber paradeiro do meu irmão, pois me considero um sozinho na vida. Não tenho mais pai, não tenho mais mãe, o único parente que existe é esse meu irmão, se estiver vivo, está desaparecido. Guardião, será que meu irmão ainda está vivo ou não? Conto com a sua ajuda, conto com as forças que o senhor tem, dos orixás, dos pretos velhos, dos guias, enfim, a força que o senhor tiver e puder me ajudar, eu estou aqui lhe esperando, muita fé. Aqui fica o irmão querendo saber, paradeiro do irmão.
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0: Meu agraciado, Jesus escreve certo por linhas tortas. Você teve o privilégio de conseguir essa sua carreta ao fato de 4 a 5 anos atrás. E conheci um cidadão mais velho que você. Ele ajuda, faz o revezamento no volante contigo. Esse cidadão que trabalha contigo se deu muito bem com você e você considera como se fosse aquele irmão desaparecido. Já chegou a batizar o filho dele. Ele já chegou a batizar filho seu. Hoje em dia são compadres. Só que você teve duas oportunidades de conhecer realmente esse seu amigo e ajudante. Ele diz que não tem família também. Realmente não tem. E foi criado em um orfanato. Só que ele tem uma coisa que você não percebeu, amigo. Eu estou aqui analisando a carta. Joguei meus búzios. Pedi muita força para os orixás para que me revelasse a verdade. Levei sua cartinha para a minha cama. Lá onde eu deito, coloco debaixo do meu travesseiro e tive uma revelação e um sonho. E esta revelação, ele falar agora. Olhe nos documentos dele. Dê uma olhada na filial dele. É isso mesmo. Vá agora, olhe. Mesmo nome do pai dele, é o mesmo nome. E o mesmo nome da mãe dele, é também iguais ao seu, meu caro amigo. Seu irmão que desapareceu há mais de 45 anos atrás. É, gente, eu me emociono quando falo dessa carta, pois chorei quando tive um sonho com ela. Chorei quando levei para a cabeceira da minha cama. Estou falando para você agora, meu caro amigo. O seu irmão, que foi separado de você há mais de 4 anos e trabalha ao seu lado, é por isso que vocês se entendem demais, é por isso que vocês dão muito certo. Olha agora, vá lá nos documentos dele, peça para ver e dê um abraço no seu irmão, pois você acaba de encontrar o seu irmão desaparecido, meu caro amigo. Muita axé para você, que Jesus, nosso Pai Oxalá, que nosso Pai Oxóssi, nosso Pai Ogum, nosso Pai Obaluaê, minha mãe Iemanjá, minha mãe Iansã, ilumine a sua estrada. Daqui para frente, vocês irão trabalhar muito mais, muito melhor. Já estou colocando o nome de vocês em minha corrente de fé, em minha corrente de proteção espiritual. Estou agradecendo a Deus neste momento. Obrigado, meu Pai. Obrigado, meu Pai Oxalá. Você é o Senhor que deixa a mim a chance de unir esses dois irmãos. O irmão que mandou uma carta querendo saber do paradeiro do irmão desaparecido. E nos meus sonhos apareceu aquela confusão. Aqueles dois homens trabalhando um igual ao outro. E me veio a revelação que eram irmãos. Foi isso que eu acabei de fazer. Falei para ele: meu caro amigo, estou lhe esperando no meu consultório para que o senhor venha a confirmar essa história. E falando-se nessa história, para se confirmar, daqui a 15 dias, você vai me procurar. Eu quero a sua carta de agradecimento. Carta de um irmão querendo saber o paradeiro do irmão. Segue agora o programa Guardião das Sete Chaves. 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
9: Olá, meus queridos. Hoje eu te convoco a orar comigo uma das mais belas orações. Orações não. Uma das mais belas correntes de fé do rádio brasileiro, deste programa, o Guardião das Sete Chaves. Esta é a oração do nosso Pai, São Francisco, São Francisco das Chagas, São Francisco de Assis, São Francisco, protetor dos animais. Vamos orar? Mas antes de orar esta oração, eu peço que você pegue aquele paninho branco, aquela jarra com água, aquele copo com água, pegue a foto daquela pessoa que você tanto ama, aquela pessoa que esteja lá nos cárceres privado da vida, esteja no leito do hospital, a carteira de trabalho daquela pessoa que esteja desempregado, esteja querendo um novo emprego, daquela pessoa que esteja querendo uma promoção, daquele seu parente que esteja desaparecido, daquele seu parente que esteja doente, daquela sua pessoa que você tanto ama, aquele carro que você quer comprar, aquele seu filho que quer passar no exame da OAB ou no exame de um curso que não consegue passar. Você tem pedido tanto e não tem alcançado. Chegou a hora de pedir com bastante fé, com bastante fervor aos orixás, às entidades, aos guias de luz, ao nosso Pai Oxalá, aos anjos. Chegou a hora de pedir Pois é, pedindo nesse momento que você vai conseguir. E vamos pedir ao Roku, que é São Francisco de Assis, no secretismo religioso, que ele vai te dar. São Francisco, que além de proteger os animais, vai te proteger nesta hora. Está preparado para fazer comigo esta corrente de fé, esta corrente de proteção espiritual?

0: de nosso Pai, São Francisco. Senhor, fazei de mim um instrumento de vossa paz. Aonde houver o ódio, que o leve o amor. Aonde houver a ofensa, que o leve o perdão. Aonde houver a discórdia, que o leve a união. Aonde houver a dúvida, que o leve a fé. Aonde houver o erro, que o leve a verdade. Aonde houver o desespero, que o leve a esperança. Aonde houver a tristeza, que o leve a alegria. Aonde houver as trevas, que o leve a luz. Ó Mestre, fazei com que eu procure mais consolar, que ser consolado. Compreender, que ser compreendido. Amar, que ser amado. Pois é dando que se recebe. É perdoando que se é perdoado. É compreendendo que se é compreendido. É amar que se é amado. Pois é dando que se recebe. Ó Mestre, fazei com que eu procure mais consolar que ser consolado. Compreender do que ser compreendido. Amar que ser amado. Pois é dando que se recebe. É perdoando que se é perdoado. E é morrendo que se vive para a vida eterna. Amém. Você pegue esta água benzida e fluidificada. Jogue nos quatro cantos da sua casa. Benza o seu automóvel. Leve para aquelas pessoas que estejam nos cárceres privados da vida, no leito do hospital. Leve para quando você for para o exame do OAB. Use para aquela pessoa que bebe e não se domina. Faça o uso desta água benta, benzida e fluidificada com muita fé. Pois eu sempre digo, a cura, ela é sempre feita. Sabe como, gente? Através da sua fé.
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Muito bem, tá aí pra você. Luan Santana e pra você lembrar. Valeu, galera. Você vai ficar agora com um novo amanhecer. E eu continuo com você até as 8 da manhã. Bom dia, 7h39.

0: No Salmo 128, a palavra do Senhor está escrita assim: Bem-aventurado aquele que teme ao Senhor e anda nos seus caminhos. No trabalho de tuas mãos comerás. Feliz serás e tudo irá bem. Tua esposa do interior de tua casa será como a videira frutífera. Teus filhos como rebentos da oliveira, à roda da tua mesa. Eis como será abençoado o homem que teme ao Senhor. Senhor, nosso Deus e nosso Pai, nós somos gratos pelo dom da vida, por termos tantos privilégios. Somos gratos, ó Pai amado, por sermos contemplados nessa manhã, em estarmos nesse meio de comunicação para falar a Tua Palavra, para nos alimentar a Tua Palavra, por crer na Tua Palavra, porque até para crer precisamos um dia de fé e foi o Senhor que nos presenteou com fé. Não dá para comprar, Deus amado, no mercado fé. A fé salvífica, a fé verdadeira, a fé genuína, a fé cristocêntrica, ela provém da única fonte que é do Senhor. Nós te agradecemos nesse momento por cada ouvinte. Te agradecemos porque, ó Deus amado, a Tua Palavra, Pai amado, vai chegar a corações nessa hora que vai produzir fé. A Tua soberania, Pai amado, vai além daquilo que a gente possa imaginar. Por isso que é um privilégio para nós transmitirmos a Tua Palavra nessa manhã com a certeza de que o propósito será cumprido, que vidas serão abençoadas. Mas ainda assim te pedimos que o Senhor fortaleça as famílias, fortaleça, Deus amado, os pais, os avós, os tios, que os lares possam ser restaurados, possam ser fortalecidos, porque as famílias estão em crise, as famílias estão, Pai amado, sendo atacadas de todos os lados, e muitos já não têm mais forças para lutar, muitos já não acreditam, Deus amado, mais em nada. E nessa manhã nós olhamos para a Tua Palavra e ela já é suficiente a mostrar que a felicidade do lar está conciliada, condicionada ao temor ao Senhor. Nós não precisamos inventar, criar, não precisamos, ó Pai amado, nos prolongar em palavras. Por isso, ó Deus amado, traz esse entendimento a cada um de nós e que esse mesmo traga e produza prática para o louvor da Tua glória. Caros ouvintes, o Salmo 128, o tema é temor de Deus e felicidade no lar. O próprio tema já sugere a própria explicação do texto escrito. A gente vai ler o Salmo 128, a gente vai estudar, a gente vai observar que esse Salmo 128, ele vai trazer para todos nós a verdade da bênção que é o lar, a bênção que é a família, ou pelo menos deveria ser. Quando esta é desconstruída, quando esta está tentando ser cada vez mais desfragmentada, mas é importante afirmar inicialmente que a família ela foi constituída por Deus. O lar é um ambiente ao qual o Criador tem prazer em abençoar, porque foi propósito dele mesmo criar e criar para que ele mesmo viesse a ser glorificado através da unidade do lar, dessa representação do lar. Para o versículo 1, ele vai iniciar que bem-aventurado aquele que teme ao Senhor e anda nos seus caminhos. Versículo 2, ele vai dizer que do trabalho de tuas mãos comerás. Aqui já é uma consequência, um resultado. Um resultado daquele que teme ao Senhor. Quem teme ao Senhor, do trabalho das tuas mãos comerás. Após a queda em Gênesis capítulo 1, vai dizer que agora do suor do teu rosto viverás. O homem agora precisa trabalhar para comer. Mas o homem não precisa, quem sabe, roubar, tirar, usurpar aquilo que ele não lhe pertence. O Salmo vai dizer que aquele que teme ao Senhor, nada vai lhe faltar. Aquele que teme ao Senhor, do trabalho das tuas mãos comerás. Ele vai ter a provisão. Ele vai ter na sua dispensa a fartura. E a parte B do versículo 2 vai dizer, feliz será e tudo lhe irá bem. Versículo 3 vai dizer, tua esposa no interior de tua casa será como a videira frutífera. Vai mostrar que a mulher sabe edificar a casa, já diz o provérbio, e essa mulher, quando tem um ambiente de um lar que tem proteção, que tem provisão, que tem um sacerdote, que é o marido, que é a coluna do seu lar, lhe dando um suporte, essa mulher ela vai ser como uma videira frutífera dentro de casa. Essa mulher não vai gerar uma inquietação para o marido. Essa mulher não vai ser como aquela mulher que vive murmurando, reclamando, como o próprio Provérbios nos fala, aquela mulher que parece uma goteira, que o tempo inteiro só reclama da vida. Não, não, não. O lar cujo tem o temor do Senhor, essa esposa, ela também reflete, sendo uma esposa sábia, como a videira frutífera, porque existe a harmonia. O mesmo versículo 3 vai dizer que teus filhos como rebentos da oliveira, a roda da tua mesa. Vai mostrar que esses filhos, eles estão ali à mesa não somente para se alimentar, mas para ouvir. A figura de mesa na Bíblia é muito mais do que um momento para se alimentar e dar graças pela provisão, mas é o momento da conversa, é o momento do ajuste, é o momento de dizer aquilo que está passando, das crises, das dificuldades que estão lidando. A mesa da casa vai mostrar isso, e aqui vai mostrar que os filhos estão à mesa, à roda da mesa. Versículo 4 vai dizer que eis como será abençoado o homem que teme ao Senhor. Essa primeira parte do Salmo, ele inicia dizendo que bem-aventurado aquele que teme ao Senhor. Ele finaliza dizendo também que bem-aventurado aquele que teme ao Senhor. Eis como será e como é abençoado aquele que teme ao Senhor. Eu quero, nessa manhã, aplicar esse texto, esse salmo, mostrando para nós que a interpretação dele é muito clara. A bagunça que hoje está estabelecida nas famílias, hoje o descaso que está acontecendo dentro dos lares, hoje a falta de respeito de quem quer que sejam os membros que compõem o lar, é por falta de temor a Deus. Começando líderes dos responsáveis, mas também passando por todos aqueles que compõem o lar, dos filhos, daqueles que são os parentes secundários, tios. A falta de temor ao Senhor é o que tem trazido os prejuízos, é o que tem trazido a destruição do lar. Se eu perguntar nessa manhã qual o lugar do mundo que você se sente mais à vontade, se eu perguntar para você nessa manhã qual o lugar do mundo que você não precisa usar máscaras, qual o lugar do mundo que nós podemos ser nós mesmos, qual o lugar do mundo que nós não precisamos fingir, são respostas muito óbvias. Essas perguntas é muito fácil de ter respostas. A resposta é o nosso lar, é a nossa casa. É no nosso lar onde nós passamos os nossos melhores e os nossos piores momentos. É no nosso lar. É no nosso lar onde nós carregamos nós recarregamos as nossas cargas. É no nosso lar onde a gente também descarrega muitas vezes e compartilha e divide o peso. O nosso lar é o nosso templo. Não importa para onde você viaja, para onde você vá, a melhor viagem que você possa fazer, isso é muito saudável e bom, mas a melhor parte é o retorno para nossas casas. Então, nessa manhã, eu me atrevo a afirmar que eu preciso promover a saúde do meu lar. Eu preciso ser um agente que melhora a saúde do meu lar. Assim como a minha esposa precisa ser um agente que melhora a saúde do meu lar, os meus filhos e cada um com a sua participação. A saúde do nosso lar deve ser preservada e não ser interferida e atingida por nada que venha de fora, nada que venha do exterior, nada que venha trazer conflitos e prejuízos para os nossos lares. Temos que estar muito atentos a isso. Mas muitos conflitos não são gerados por situações externas, são sim por situações internas e por conta da nossa própria negligência. Nós somos muitas vezes os agentes que promovem a bagunça, me perdoe a palavra, a desorganização e a desordem dentro do lar. E nessa manhã eu quero te convidar a você fazer uma faxina. Nessa manhã o texto nos traz uma ideia de perceber que o temor ao Senhor é o resultado de ter um lar abençoado. Então isso me chama a fazer uma análise e fazer uma faxina daquilo que eu preciso tirar. Observe se cada um fizer a sua parte, observe se cada um membro de um lar remover aquilo que precisa ser removido. Então é preciso remover o lixo, é preciso remover a sujeira, é preciso fazer um reparo, fazer uma reforma individual naquilo que traz prejuízos, naquilo que a própria Escritura mostra que está faltando temor ao próprio Deus. Inicialmente, a falta de temor é a Deus. Por isso que muitas vezes ainda carregamos lixo para dentro do nosso próprio lar. Então, se você não tirar o lixo da sua casa, vai chegar o dia que você vai tentar tirar a sua casa do lixo. Ouça isso. Se você não tirar o lixo da sua casa, vai chegar o dia que você vai tentar tirar a sua casa do lixo. Então, nessa manhã, somos convidados a fazer um autoexame. As Escrituras sempre vão mostrar, olha, o temor a Deus traz paz. Então, se está faltando paz no nosso lar, muitas vezes é por conta da nossa negligência, por conta da nossa falta. Então a pergunta nessa manhã para você que me ouve é: Tem pornografia na sua casa? Tire. Tem mentira na sua casa? Tire. Tem palavras tóxicas na sua casa? Tire. Tem críticas, tem gritarias na sua casa? Tire. Tiago capítulo 3 vai dizer que a língua é como veneno e fogo. Uma gota mata o ser humano. O próprio Tiago capítulo 3 vai dizer que é como a língua é como uma centelhazinha. Ela incendia uma floresta inteira. Nós sabemos muito bem que as feridas mais profundas vêm daqueles que nós amamos. As dores mais profundas vêm daquelas pessoas que nós não esperamos que possam vir. É de dentro, é daquelas pessoas que nós temos e convivemos. Porque daqueles que estão distantes nós não esperamos muito, nós não depositamos tanta expectativa. Então, nós não nos magoamos tanto com aquelas pessoas que não são tão próximas. Até porque nós aprendemos a admitir e demitir pessoas nas nossas vidas o tempo inteiro. Facilmente as pessoas elas entram e saem das nossas vidas. E nós também magoamos muitas pessoas. Mas existem aqueles que não tem como nós tirarmos das nossas vidas. Não é tão simples assim. Familiares próximos são destes aos quais cito nessa manhã. Então nessa manhã é preciso olhar para o texto e perceber o que é que eu preciso retirar, quais os lixos que eu preciso retirar, qual a linguagem que eu tenho utilizado dentro do meu lar que tem sido de prejuízo. Palavras profundas vêm de quem nós amamos muito. Aquilo só vai mexer conosco profundamente de pessoas que nós não esperamos que iríamos ouvir aquilo. Muitas vezes nós ouvimos algo e tem tudo a ver. Não é o que falam de nós, é quem fala de nós. Então eu quero nessa manhã dizer para você que as palavras tóxicas, as críticas, elas precisam ser reavaliadas, elas precisam ser abandonadas. Às vezes nós tratamos, dentro da nossa própria casa, nós tratamos às vezes um ao outro, às vezes como lixo, às vezes o dia inteiro, e à noite nós queremos pérolas. Queremos ter uma gentileza, queremos ter um tratamento diferente, não dá. Eu quero concluir nessa manhã dizendo que o desrespeito ele precisa ser jogado para fora. Assim como a imoralidade, assim como todo tipo de perversão tem que ser deixado para o lado de fora. Os nossos filhos estão observando como nós tratamos uns aos outros. E essa falta de consideração ela precisa ser lançada para fora. Nós gostamos muito de sermos considerados, sermos respeitados, mas é preciso promover esse ambiente. Assim como os hábitos ruins, os bons hábitos também eles são tornados como estilos de vida. E nós seremos contemplados com todo benefício. Nós acostumamos com maus hábitos sem percebermos, mas para construir um bom hábito é uma luta, é uma dificuldade. Nessa manhã eu te convido a construir um bom hábito, por temor ao Senhor. Primeiramente por temor ao Senhor, e observe que todos que estão ao seu redor e ao meu redor serão abençoados. Que você possa combater todo tipo de mal, todo tipo de ressentimento, todo tipo de orgulho, todo tipo de gritaria, aqueles males que só Deus sonda e sabe que nós muitas vezes temos e até alimentamos e que está lá escondidinho. E que isso faz tão mal ao próprio ambiente ao qual estamos vivendo que às vezes acabamos contagiando o dia da pessoa. Eu quero concluir essa reflexão rogando a Deus que faça com que a gente identifique e trate e corrija esses maus, esses lixos que porventura existem dentro de nós e que vai trazer benefício para nós quando deixarmos. Muitas dessas mobílias que estão dentro dos nossos corações já são parte de nós. Nós acostumamos e para abrir mão só um milagre de Deus, mas é possível através da palavra, do temor. Retire a sujeira da sua casa, retire a sujeira da sua mente. Gênesis capítulo 26 vai dizer que a Bíblia vai mostrar que Isaac teve os seus poços entulhados e ele retirou o entulho dos seus poços. E quando retirou esses entulhos, lá estava aquilo que tanto ele queria, lá existia ainda água e água pura. Eu quero fazer uma analogia para concluir dizendo que ainda tem água brotando para nossas famílias, só precisamos retirar os entulhos. Tem muita coisa boa e muita coisa boa para acontecer na minha e na sua família. Mas essas coisas boas elas irão acontecer quando nós contribuirmos mais. Existem muitas e muitas bênçãos de Deus para mim e para você, reservadas para mim e para você. Mas elas estão condicionadas com a nossa atitude, com a nossa prática, com a nossa forma de viver, com o nosso estilo de vida. Que Deus te abençoe nessa manhã, que essa reflexão ache um lugar especial no teu coração. E que você não se esqueça, é o temor do Senhor. O temor do Senhor é que me torna e que te torna bem-aventurado. Não se iluda, não ache que você vai ser conduzido para sucesso, para êxito, para paz, para tranquilidade, através daquilo que o teu coração te impulsiona. Não, o temor ao Senhor é o que me torna e o que te torna bem-aventurado. Que Deus nos abençoe, em nome de Jesus. Chegamos à conclusão de mais um programa, Um Novo Amanhecer. Se assim o Eterno permitir, estaremos juntos na próxima sexta-feira. Um forte abraço.
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11: 4.
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0: horas e 30 minutos.
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0: 8h32.
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2: Vamos fazer o que a gente sabe?
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5: 9 horas.
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0: Fala comigo!
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7: 9h31.
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7: 9h33.
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0: 10:01.
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0: 10:04.
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0: horas e 30 minutos.
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0: 10:32.

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0: quando falamos de algumas aranhas e escorpiões. Um vacilo pode ser fatal. Confira então alguns animais peçonhentos mais perigosos do Brasil. A aranha marrom é pequena, com 4 centímetros, e fica escondida nas cascas de árvores e folhas secas. Sua picada provoca necrose. A pessoa tem febre, inchaço e pode sofrer problemas graves nos rins. A aranha armadeira. Essa espécie é encontrada no Brasil, Paraguai, Argentina e Uruguai. Tem patas grandes e de até 15 centímetros e corpo de quase 5 centímetros. O veneno causa dor intensa e pode resultar em impotência sexual definitiva. Viúva negra. Esse tipo de nome porque a fêmea mata o macho após a cópula. Cerca de 75% das picadas injetam pouco veneno, causando apenas dor, mas em casos mais graves, há riscos de taquicardia, hipertensão, impotência sexual, náuseas e problemas urinários. Escorpião marrom. Esta espécie possui uma toxina muito nociva. Ela tem cerca de 6 centímetros de comprimento e tonalidade escura. É encontrado em áreas rurais e se esconde em madeira ou entulho. Já entre as cobras, a mais venenosa do Brasil é a cobra coral verdadeira. Sua toxina se espalha pelo sistema nervoso e o socorro tem que ser rápido. Surucucu pico de jaca é a maior cobra venenosa da América, até 3 metros de comprimento, tem manchas pretas em formato de losangos, a ponta da cauda tem escamas e extremidades que faz lembrar um espinho, seu veneno causa hemorragias. Cascavel. Possui um chocalho na cauda e um número de anéis no guiso revela a quantidade de trocas de pele da cobra. Seu veneno afeta o sistema circulatório. E você conferiu alguns animais venenosos mais perigosos do Brasil. Cuidado por onde você tem andado. Você está na número 1 da cidade. Continue conosco para curiosidades, notícias e muitas coisas legais por aqui.
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2: Planeta Hits já começou pra você, meus lindos, lindas. Tudo bem com vocês? Olha,

Bom, pessoal, os dois dias mais desejados da semana estão chegando. Está chegando também as eleições. Está chegando também um momento em que você vai para o sítio, você vai para a sua fazenda, você vai descansar. Você tem direito, hein? Parabéns pelo seu programa de final de semana. E você que não programou ainda o seu final de semana, trate de programar, porque a vida é uma só e ela é curta demais, meu querido. Bom dia para você que está chegando agora e cheguei um pouquinho mais tarde, né? Bom dia para você na cidade, você fora da cidade também. Agora vamos curtir as melhores músicas, vamos curtir os melhores programetes do rádio, Boa Notícia, muita coisa boa passa por aqui pelo Planeta Hits, é claro. 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

0: Vamos nessa primeira sequência musical do programa e o seu locutor volta já já.
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0: Muito bem, minha gente, estou de volta e vamos mandar alô aqui para todos os nossos ouvintes aqui do Cantinho. Você é do Cantinho? Manda aí o seu textinho para o locutor. Você que é da Areia Branca, Porto Feliz, Povoado de Largo e demais localidades. Gratidão por vocês estarem fazendo parte da nossa programação. Você é o nosso ouvinte, estamos juntos, hein? Que legal, sextou por aqui e por aí também, 2 de outubro, pessoal. Vamos nessa, continua a programação, os melhores programetes e muito mais, com o oferecimento da Ótica Primícia e Mundo Novo. 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Vamos que vamos. O seu locutor volta já já. E você vai ficar de bobeira, não vai mandar o seu textinho pro Alberto Maciel, né, bebê? Ah, estou aguardando por vocês, pessoal.
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E você confere os melhores programetes do rádio, a boa notícia e muito mais na comunicação desse que vos fala, Alberto Maciel. Até daqui a pouco.

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1: Vamos agora às dicas de saúde da programação para você que está ligadinho no planeta. Hábitos que pioram o açúcar no sangue após as 17 horas. À medida que anoitece, a produção de insulina diminui e o organismo se torna menos sensível a ela. Isso significa que o corpo lida melhor com o açúcar pela manhã do que à noite. Com base nisso, 6 hábitos comuns após as 17 horas que podem prejudicar o controle da glicemia. Primeiro, fazer refeições grandes ou consumir carboidratos refinados no jantar. Comer refeições muito pesadas ou lanches ricos em carboidratos à noite é um dos piores hábitos para quem busca controlar o açúcar no sangue. Alimentos como pães, brancos, massas, doces e refrigerantes são rapidamente digeridos, gerando picos glicêmicos que o corpo tem mais dificuldades de controlar no período noturno. Ingerir álcool no final do dia. Mesmo uma taça de vinho no jantar pode afetar negativamente os níveis de glicose. O álcool pode inicialmente reduzir o açúcar no sangue, mas tende a causar hiperglicemia nas horas depois e ainda prejudicar o sono, outro fator que desregula o metabolismo da glicose. O risco é maior para quem toma medicamentos para diabetes ou consome bebidas alcoólicas com açúcar. Dormir pouco ou fora de hora. Ter um sono de má qualidade ou hábitos irregulares para dormir pode prejudicar a sensibilidade à insulina e aumentar os níveis de glicose. A privação do sono também eleva o cortisol, o hormônio do estresse, que favorece o aumento da glicemia. Além disso, noites mal dormidas aumentam o apetite e a vontade de comer carboidratos no dia seguinte. Mais um hábito que piora o açúcar no sangue é não se hidratar adequadamente. Ficar desidratado no final do dia pode concentrar a glicose no sangue. A falta de hidratação também prejudica a sensibilidade à insulina. A recomendação é manter a ingestão de líquidos ao longo do dia, mas sem exagerar, próximo da hora de dormir, para evitar interrupções do sono por idas ao banheiro. A falta de atividade física no período noturno pode dificultar a regulação da glicose. Uma caminhada leve de 5 a 10 minutos, cerca de uma hora após o jantar, pode melhorar a sensibilidade à insulina. Exercícios simples como agachamentos e alongamentos também ajudam no controle glicêmico. E por final, ignorar momentos de relaxamento antes de dormir. Deixar de relaxar à noite pode manter elevados níveis de cortisol, o que dificulta o controle do açúcar no sangue. Atividades tranquilas como leitura, meditação, banho morno ou alongamentos leves ajudam a reduzir o estresse e melhorar a qualidade do sono, contribuindo para uma glicemia mais estável. Controlar os hábitos noturnos é tão importante quanto cuidar da alimentação. Sono, estresse e sedentarismo também tem grande impacto na saúde metabólica. Evitá-los à noite pode fazer toda a diferença. Dicas de saúde: 6 hábitos que pioram o açúcar no sangue após as 17 horas, segundo especialistas. Fique ligado na programação para mais dicas como esta. Até daqui a pouquinho, pessoal.

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1: E agora vamos ao motivacional do dia. Você já parou para pensar em como a motivação é algo que vem de dentro? Ela até é influenciada pelos fatores externos em nossa vida, mas o movimento interno é quem diz o quanto o nosso corpo e a nossa mente estão motivados para tal coisa. Muitas pessoas culpam o tempo, outras culpam o espaço, mas nada poderá ser feito se não entendermos como nossas emoções funcionam. E isso você sabe, é feito por meio de muitos exercícios de autoconhecimento. Quando sentir que sua motivação não está presente, tente procurá-la em sua raiz, ou seja, dentro de você, dos seus gostos, dos seus confortos e dos seus hábitos. O que couber em você será o suficiente para te motivar. Olhe para si e olhe para a frente. O que está te impedindo de lutar por seus sonhos? Só você poderá combater isso. Portanto, sinta-se motivado sendo quem você é e com o que você tem. Tudo dará certo e todas as dificuldades serão eliminadas em seu tempo. Fiquem todos com Deus. Estou indo com ele também até o próximo programa.
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1: Beleza, bom demais, é aqui na sua 96, muito boa tarde, alô, alô, a você que se liga aí na nossa programação agora em Piritiba, são 12 horas mais 4 minutos, meio dia 4 aqui na 96, hoje são dia 2 de outubro de 2026, está no ar mais um programa do meio dia, hoje é antivéspera aí da eleição 2026, onde nós vamos eleger aí, né, escolher, melhor dizendo, os nossos candidatos a deputado estadual, deputado federal, senador, governador e presidente. Pois é, irmão, prepare, viu, porque tá chegando, domingo é logo ali, é depois de amanhã. Nós vamos nessa 12 horas mais 5 minutos e acabou aquele horário chato, né? Aquela propaganda eleitoral de graça ainda no rádio. É brincadeira, viu, rapaz? Nos países de primeiro mundo, se os políticos quiserem divulgar, eles têm que pagar. No Brasil, não. É obrigatório. E se a emissora não colocar, ainda paga a multa. Ei, Brasil, velho, só tem rato. Boa tarde, Biru.
2: Boa tarde, Johnny. Boa tarde, nossos ouvintes. Você tá corretíssimo, né? Aqui... eles ganham e, como ganham, trabalha muito para não dizer o contrário. E nós temos que pagar ainda para divulgar as ações dele, né? O que eles pretendem fazer. Quem está pagando somos nós, pagamos imposto. Você falou há pouco, país desenvolvido, eles que se virem, paguem as emissoras de rádio e TV, aos blogs... aos jornais escritos,
1: televisíveis.
2: Tem que ser assim, meu filho. Tem que sair do bolso deles. Mas aqui sai do nosso, né?
1: É assim que funciona no Brasil. Valeu, valeu, alô, Dejão, maior comprador de gado da região. 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E é na tinta, é na hora, é na piaba. 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Vamos seguir o fluxo, 12 horas e 7 minutos aqui no 96. Vamos dar carga, porque hoje é sexta-feira, sextou, dia do zoiudo com arroz. E feliz é quem tem o zoiudo com arroz pra encher o bucho, viu, meu irmão? Porque tem gente que nem isso tem. E ainda dá graças a Deus. E ainda é feliz, viu? E você que tem tudo aí, fica só murmurando, reclamando da vida, dizendo que isso não tá bom, que aquilo não presta, que não sei o quê. Ei, pica-pau, boca aberta, para de reclamar da vida e vá vivê-la, viu? Afinal, a vida foi feita para ser vivida. Você fica aí só naquela de ter, e não vive, não aproveita os momentos bons da vida. A vida passa e quando você vai acordar, já é tarde demais. Muitas vezes junta dinheiro demais, né? Esquece de viver, depois adoece, aí quer gastar o dinheiro para recuperar a saúde, aí já era. Então aproveite agora, viu? Não é que você tem que pegar o seu e jogar fora, não, mas usufruir daquilo que você conquistou com o seu suor, com o seu trabalho. Viva, meu amigo! Afinal, a utilidade do dinheiro é gastá-lo. Quem inventou dinheiro é que se vire para juntar, porque eu quero é esparramar, Luciano Lopes.
2: Esparramar, né? Esparramar significa o que isso aí?
1: Espalhar. Esparramar, espalhar. Juntar.
2: Tá certo.
1: Você sabe o que é juntar?
2: Sim.
1: É, juntar é guardar. Eu quero juntar dinheiro, rapaz. Eu sou abestalhado pra estar juntando dinheiro.
2: Dinheiro pra futuramente ter confusão.
1: Eu quero é saúde pra trabalhar, ganhar mais e esparramar de novo. Eu só quero isso. No mais é no mais, irmão.
2: Tá vendo aí, Kel?
1: É, fica aí, viu, fica boca aí aberta, só guardando dinheiro. Ai. É, tu viu o que aconteceu lá, né, nos tempos de outrora. Tu trabalhou e vou fugir meu. Então, agora vê se tu aprende, viu? Faz diferente, trabalha pra tu usufruir. É, isso aí. É, rapaz, vai viver, boca aberta. É,
2: tome uma gelosa. Uma gelosa. Um calor desse.
1: É, um calor desse. Pegue a viatura, dê um rolê, não deixe só na garagem pra não gastar combustível. Rapaz, brincadeira, viu? Vamos essa, Luciano, dar um giro aqui no tempo, rapaz. Sobre os mercadinhos, mercearia, eu falo daqui a pouquinho como é que vai proceder, né? O bambu tá gemendo até pra policial. Daqui a pouquinho a gente vai falar o que pode e o que não pode no próximo domingo. Qual o horário que fecha os comércios, o que você vai poder comercializar. Então se ligue, viu? Policial, até pra votar, se não tiver em serviço, não pode entrar na sessão com a arma. Não pode. Se tiver em serviço, pode entrar com a arma, vota e sai. Mas também não pode ficar lá piruando. É, irmão. Bambu gemeu. Aí fazer igual um PM postou um vídeo. Será que avisaram aos bandidos pra não ir votar com arma também?
2: Gostei. Essa eu gostei.
1: É, rapaz. Será?
2: Será?
1: Será que avisaram?
2: Vocês também não podem entrar com arma, não.
1: É, tem que avisar os caras. Olha, vocês também não podem entrar com arma, não. Guardem as armas de vocês. Quando passar aí esse período, aí vocês dão carga, viu? É, rapaz, brincadeira, viu? Mas vamos lá.
2: Mas vem cá, o policial só é quando ele tá com a farda?
1: Não. O policial, não é. Ele é policial fardado ou sem a farda. O policial, ele representa o Estado.
2: Agora ele... Ai, cada coisa.
1: E outra coisa, viu? A arma faz parte do corpo do polícia, viu, Luciano Lopes? Aí, rapaz, o cara vai lá de boa na gamboa e tem um elemento lá, reconhece o cara, quer sair nas vias de fato. Como é que o cara vai se defender? Me deixe, viu, Brasil? Me deixe, viu, Brasil?
2: É, policiais, vocês estão fritos, porque... Você disse há pouco, aí tem
1: eu lá um esqueci, bandido. Eu esqueci que essa miséria dessa propaganda eleitoral acabou ontem. Eu tava aí até esquecido. Você, 30 mil a multa se não botasse.
2: Aí você vai...
1: E eu tinha que trabalhar também. O horário é meio-dia. O horário do programa é meio-dia. Com propaganda eleitoral ou sem propaganda eleitoral, é meio-dia.
2: É meio-dia, é assim. É
1: brincadeira, viu, pai? Como é o nome daquele cara? Seu Lunga, né? Seu Lunga. Faz perguntas idiotas, tolerância... Zero, rapaz. Ai, chama que eu tô por cá. Hoje é sexta-feira, um sol a pino. Oi, Ivan Cedrai, boca aberta. Tá ouvindo o rádio de cabeça pra baixo hoje não, né? Rapaz, a gente informando o povo, atualizando o povo. Ele mandou um áudio ontem. Que informação é essa que não pode ir voltar com a cola? Aí, logo comigo, aí você se deu mal. Mas aí eu descobri, caiu na arapuca de novo, boca aberta. Caiu na arapuca de novo, foi aquele povo de novo.
2: Foi?
1: Aquele povo de novo. Eu encontrei aquele povo no mercado hoje, aí eu falei, não entendi nada ontem do Canela, aquele boca aberta, tá ouvindo o rádio de cabeça pra baixo, aí passando informação correta, ele veio me mandar um áudio no meio do programa, que informação errada é essa? Aí, né, aquele povo de novo falou assim, foi eu que falei, eu falei, de novo? Aí ela disse que eu xingando ele daquele dando risada lá. Viu, já é relaxado, viu, velho? É, a assadeira que não.
2: Aí ele
1: pega.
2: Descontou naquele
1: povo. Eu não tenho nada a ver com isso, babai. E coisa quando eu tô certo. Quando eu tô certo, irmão, pode chover canivete. Ave Maria. É, Canela, velho. Já pegou dois rabos de foguete, já pegou dois bondes andando. Aí tu chega na Baixa do Sapateiro, lá em Salvador, busão lotado, uma suvaqueira da desgrama. Tu entra atrasado e quer sentar lá na janela, vai lá pro teu corredor, rapaz, sentir teu fedor de suvaco pra lá, tunhaca. Brincadeira, viu, Mirô?
2: Ai, ai. Sabe o que é isso? É confiar.
1: Não, Maria vai com as outras. E o pau na cabeça dele. Eu não deixo passar. Não deixo passar. É, rapaz, bora trabalhar. Quem trabalha, Deus ajuda. Seu Luciano Lopes. 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E tá chegando aí a cavalgada dia 11 de outubro. É, no outro final de semana já. E eu pensando que eu ia ficar de fora. Folga, pai, duro pra viajar, duro pra ir pro meio do mato, relaxar a mente, aí vou trabalhar, mas graças a Deus por isso. Um abraço aí ao Rei da Verdura, tá ligado? O que não é o safadão, não é o safadão do Pix não, viu? Aqui é o Rei da Verdura. Os caras falaram, Johnny, Rei Safadão tá retado com tu. Eu falei, por quê, moço? Se tu falou na rádio lá, Rei do Pix, eu falei, achei, e o cara não tem dinheiro não, é? Tu já viu quem é duro fazer Pix, irmão? Só faz Pix quem tem dinheiro. Pega a visão.
2: E tem que ter o dinheiro na conta, tem senão não
1: ter,
2: faz.
1: Tem que ter o dinheiro na conta, Biru. Bem lembrado, senão não faz.
2: Não, não faz.
1: Então, eu estou dando moral ao cara, entendeu? É, rapaz. Ah, eu vou fazer pique se eu tô duro, irmão. 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
1: Beleza, valeu, seu Luciano Lopes, rapaz, vamos seguindo o fluxo, jogador. 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Eu, Valdo Gama. Alô, Johnny Alisson, tô ligado. Manda meu alô.
3: Johnny, boa tarde, meu amigo. Eu tô ligado no seu programa, viu?
1: Mande meu alô.
3: Manda meu alô aí, por favor.
1: Tá mandado.
3: Valeu, irmão.
1: Que Deus. Valeu, Evaldo Gama, o bico do maçarico tá derretendo. Alô, Maiado, ligado e sintronizado na 96.
4: 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Abraçamos a todos. Grande Johnny, grande Biru, sextou, viu?
1: Sextou, dia do gelo.
4: Dia de tomar gelo.
1: É, pra quem tem dinheiro. Dia de tomar gelo pra quem tem dinheiro, então tem que tomar gelo hoje, viu? Porque amanhã você não vai achar uma bodega aberta não, viu, pai? Vamos lá, seu Luciano Lopes. Como vai o tempo e a temperatura? 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Sabe por quê, Luciano? 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
2: 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Vamos lá, John, dá uma...
1: Bora, cuida no tempo.
2: Pincelada aqui nas previsões. Olha, quem pensou que hoje o sol seria diferente de ontem, tá enganado. As previsões é do que aconteceu ontem para mais. Porque na nossa região a temperatura vai oscilar hoje, principalmente no município de Itapiramutá, Morro do Chapéu, Jacobina, Várzea Nova, Serra Holândia, aquela região ali, Miguel Calmon, chegando até 33 a 34 graus. É isso mesmo que está ouvindo. Ela, nesse momento, na nossa região, está de 30 a 31. Ou seja, é muito calor novamente. Muito calor, e hoje amanheceu nublado, fazendo frio, um pouquinho de frio. A temperatura caiu. Ontem, 6 horas da tarde, a temperatura estava dando 32 graus. 6 horas da tarde, a temperatura não tinha ainda caído. Aí começou a chegar naquele vento gostoso e ela começou a decair. Chegou a madrugada na temperatura oscilando os seus 20. Analise, você está de 32 graus quando é madrugada, chega a 20. Que ainda é uma temperatura alta. Mas é o tal do El Niño, Johnny.
1: Rapaz, essa noite fez calor, viu? Eu estava agoniado. Ave Maria, misericórdia.
2: Não sou você, não. Ontem, de tarde, quando deu de 2 horas diante, foi um absurdo.
1: Olha, eu joguei uma água no lombo, saí. Aí fui na casa da dona Joanita, peguei mel, voltei com mel para casa e fiquei de boa. E um calor mesmo, eu tive que jogar outra água no lombo. Bambu gemeu, viu? Rapaz, ontem o negócio esquentou, meu irmão. Mas vamos nessa, seu Luciano, para outras regiões, prepare o coco, viu? Hoje, amanhã e domingo, o bico do maçarico vai esquentar. É, rapaz, você que vai curtir o final de semana, já se prepare, porque será um final de semana de muito calor. Piritiba, Baixa Grande, Macajuba, Mairi, Várzea do Poço, Várzea da Roça, Serra Grande, Piritiba, final de semana de muito calor, sol a pino. No final de semana, hoje em Piritiba, 33 graus a máxima. É, meu irmão, prepare o coco. Amanhã a temperatura máxima fica na casa dos 31, no domingo 31 também. A semana começa quente, na segunda-feira 30 graus e na terça 32 graus. É o efeito El Niño, rapaz, o bicho tá pegando. É um final de semana de muito calor. Em Salvador, vai da praia, 31 graus a máxima para hoje, sem previsão de chuvas. Amanhã, temperatura máxima fica na casa dos 29 graus e pode haver pancadas de chuvas amanhã em Salvador, devido à elevação da temperatura, viu? Previsão amanhã para Salvador variando entre 10 e 15 milímetros. Já no domingo, 29 a máxima, previsão rápida de pancadas de chuvas na capital baiana. Ou seja, final de semana de muito calor com possibilidade de pancadas de chuvas em Salvador, Luciano.
2: É, final de semana promete. Essa temperatura aí vai se perdurar aí sábado e domingo, viu? E chegando na segunda-feira, na mesma situação. O homem do campo está aflito, mas aflito mesmo, porque a água já está indo embora. Vai ser uma coisa rara, se não chover logo, logo, vai ser coisa rara a água nos tanques, né? Aqueles barreiros, né? Aí tem, haja carro-pipa, viu? Haja carro-pipa e caros carro-pipa para poder levar água. E os animais sofrendo, e muito, viu?
1: É, rapaz, beleza, seu Luciano, 12 horas mais 26 minutos, vamos agora com um giro nas notícias.
0: Agora, girando com a notícia.
1: Beleza, valeu, seu Luciano Lopes, vamos lá, girando com as notícias aqui, nosso programa do meio-dia. É, no campo da política, você tem alguma informação aí, rapaz? Você nem gosta, né? Teve debate aí.
2: É, no campo da política... Quem pensou que ia assistir um debate, ficou decepcionado. Na Bahia não teve. Não teve o debate. O Jerônimo não apareceu. O outro candidato sofreu um acidente e não pôde comparecer. E no Brasil, Lula desistiu.
1: Peraí, no Brasil, bora por parte. É. Eu não entendi. No Brasil o quê?
2: É. No Brasil, aí no âmbito federal.
1: Aí na esfera federal. Entendi agora.
2: O Lula desistiu do último debate.
1: Porque na Globo. Bahia, virou. A Bahia é Brasil, rapaz.
2: É, Brasil também.
1: É por isso que eu não entendi.
2: Aí, no último debate da Globo, o Lula desistiu. Aí começou a interferência judicial da justiça, ou seja, para esse debate. Porque conforme acordo assinado entre todos os candidatos que se alguém faltasse ao debate, a cadeira ficaria lá e as pessoas poderiam direcionar perguntas ou contestação à cadeira que era um sinônimo de o candidato estava ali. Então, foi um acordo. Aí entrar na justiça para aquela cadeira ser retirada. A justiça determinou que a cadeira fosse retirada. Você vê como é a coisa, né? A justiça. Aí, passado esse tempo, veio a outra bomba, que foi a inclusão do Zema e do Renan, que não estavam. Muita gente não sabe por que o Renan e o Zema não estavam no debate, não estavam sendo convidados. Porque de acordo à lei, quem não tem representatividade de partido no Congresso não pode participar. Que esse partido é o Missão e o Novo. Acho que é o Novo, eu não tenho certeza. O Missão eu sei que é certeza. Ele não podia participar. Aí a justiça, pam, vai lá. Aquela canetada de ministro superior tribunal, o Supremo Tribunal, pam, tem que estar. Resultado, o Flávio caiu fora. Aí a Globo pegou e disse, não, peraí. Sem Lula e sem Flávio, com a justiça determinando como seria o debate, a Globo pegou e desistiu.
1: Não ia ter audiência.
2: Foi muito ruim, porque a população brasileira, a meu ver, ficou sem saber quais as propostas reais desses candidatos, a não ser através do programa eleitoral. Aí seria um debate cara a cara.
1: Ficou sem saber, Luciano, das propostas reais dos candidatos que foram para a Globo e não participaram do debate.
2: Todos não participaram.
1: Mas eu vou fazer aí uma observação, porque o Lula não. O Lula, ele usou uma estratégia que poucos perceberam. O Lula, ele participou de um podcast e vendeu o peixe dele.
2: Foi, sim.
1: E vendeu o peixe dele muito bem vendido. Inclusive, eu trouxe até aqui um áudio final. Não estou aqui fazendo campanha para Lula, em hipótese alguma. Estou falando do contexto político. Se fosse qualquer outro candidato, eu faria a mesma coisa. Como jornalista, né, como comunicador, nós temos que mostrar o que acontece para a população. E nesse contexto aí, ficou ruim para aqueles que estiveram lá na Globo e não conseguiram participar do debate. Porque houve mudança, inclusive, na regra, em cima da hora. Eu não sei se é sabido por você, mas mudaram a regra em cima da hora. Algo que já era judicialmente batido o martelo, mudaram na hora. E pelo que pregaram, com o aval da justiça. Mas mesmo assim, não deu certo. E o Lula, dessa vez, inteligentemente, acredito que assessorado, pela a sua equipe de assessores, ele participou de um podcast e vendeu o peixe dele e deixou o pau quebrando lá, só que não teve debate. Então, ele não perdeu nada.
2: Você sabe quem foi o mais prejudicado disso tudo aí?
1: O opositor?
2: Não. Ele fez uma live. Inclusive, eu assisti a live.
1: Quem foi o mais prejudicado?
2: O Flávio fez a live. O mais prejudicado foi o Caiado, que teve lá, ficou sem saber o que fazer. O Zema, que teve lá, ficou sem saber o que fazer. Na Globo, tu falou, na Globo. E o Cury. Os três estavam lá e não fizeram nada. Quando o Flávio descobriu que não iria ter, o Flávio fez logo uma live. Rapidamente, a live se expandiu no YouTube.
1: E o Lula já estava no podcast.
2: E Lula já estava no podcast. Quer dizer, ficou os dois e ele levando várias pessoas nessa live. Vários candidatos a governo do Brasil, de estados, senadores, deputados, entendeu? Entrevistas, inclusive, eu assisti essa live. Aí eu falei assim, saiu até bom, porque se não faz nada, tava frito.
1: Agora,
2: e o outro já tava lá. E os outros três?
1: Agora, na minha visão aqui, na minha visão, diante de tudo que aconteceu, o Flávio foi muito inteligente. Agora, o Lula, estrategicamente, com toda a equipe, saiu na frente de todo mundo. Deu 10-0 em todo mundo. Porque achavam que ele não iria participar, a cadeira estava vazia e que ele não iria fazer nada, quando na verdade já estava a arapuca toda armada. Eu tenho um áudio aqui, eu vou reproduzir esse áudio, porque eu gostei muito dessa fala aqui do atual presidente e candidato à reeleição, e gostaria de chamar a atenção da juventude, dos jovens. Aqui não é em relação a pedir voto para A ou para B, mas preste atenção aqui no que disse o atual presidente, e você do outro lado faça a sua reflexão. Porque muitas vezes a gente só critica o político, fala que o político é isso, é que é aquilo, que é corrupto, que é ladrão, que não sei o quê, que não faz nada. Mas aí fica. E nós, e eu e você, nós estamos fazendo o quê? E a juventude está fazendo o quê? Estão se inserindo cada vez mais nesse contexto político? Ou será que nós vamos manter esse ciclo vicioso É, que sai de fulano que tem 60, gira pra fulano que tem 70, depois volta pra fulano que tem 80 e por aí vai. Eu achei muito interessante a fala aí do atual presidente, viu, Luciano?
5: Verdade, em boa medida. É boa medida. A gente tá fazendo coisa errada.
1: E, Luciano, pra gente ver aqui do início aqui.
5: Eu pedi pra juventude é o seguinte. O país não tem saída.
1: Diga.
2: É porque você estava aí, eu sei que estava. Ó, nessa live aqui, conforme os monitores, Lula chegou a 1 milhão e 800 simultâneos, ou seja, e no tal, no Flow, né? Flow, acho que também é isso.
1: Não entendo muito dessa parada, não.
2: E a live de Flávio chegou a 961 mil, porque esse podcast dele foi já divulgado desde um dia anterior, o de Lula. Como o Flávio teve que fazer, conforme a matéria aqui, teve que fazer rapidamente, montar toda a aparelhagem, ele ainda teve quase 1 milhão de
1: acessos. Mas a expectativa é que o Lula participasse do debate. Então ninguém sabia 100% que ele realmente iria fazer aí esse podcast.
2: Agora sim, inclusive os especialistas disseram o seguinte, Johnny. Se houvesse o debate, o podcast de Lula caía, porque era em rede nacional.
1: Isso é relativo. Isso é relativo, né? Os seguidores de Lula não iriam parar para assistir o debate e iriam ouvir o que Lula estava falando. Então isso é muito relativo. Eu acho que isso é mais uma questão midiática aí. Mas vamos lá, essa informação aqui, depois a gente volta para esse outro assunto aí, Luciano.
5: Vou dar para a juventude.
1: Deixa eu botar aqui da juventude.
5: Eu tenho 5 filhos. E eu sei que a juventude é muito rebelde. Recado para a terceira idade. Vou dar para a juventude. Eu tenho 5 filhos. E eu sei que a juventude é muito rebelde. Sabe? Tem o cara com 16 anos, 17 anos. Sabe? Não acredita em nada. Xinga todo mundo é ladrão, ninguém pega. É assim. Por isso é que o Bolsonaro cresceu.
1: É verdade, em boa medida.
5: É boa medida, porque a ignorância leva a gente a fazer coisa errada. Então, o que eu queria pedir para a juventude é o seguinte. O país não tem saída se a gente não investir na educação. E não tem saída se você não acredita nisso. Então, ao invés de você ficar chateado,

0: Eu já fui rebelde. Pecado para a terceira idade.
1: Rapaz, essa fala do Lula nada tem a ver, Luciano, com... Essa reprodução aqui nada tem a ver com fazer campanha para o Lula. Mas me chamou bastante atenção o pronunciamento dele, essa parte aí, porque ele convoca a juventude para se inserir no contexto político. Porque é fácil para os jovens ficarem só apontando, mas é a pergunta: e nós estamos fazendo o quê? Quem será o político do amanhã? Como serão os políticos do amanhã? Então essa fala dele me chamou bastante atenção, porque ele convoca diretamente aí os jovens para que se insiram aí nesse contexto político. E realmente ele tem razão quando ele fala aí da rebeldia dos jovens. Quando ele fala dessa rebeldia, ele não quer dizer que os jovens não prestam, não. É que realmente é aquilo que a gente fala aqui. O jovem, ele tem na sua cabeça, né, aquela questão de super-herói, né, de Superman, de Mulher Maravilha, que a gente pode tudo, porque nós temos toda a vitalidade do mundo, todo o tempo do mundo. Então eu achei muito interessante essa fala do Lula, é uma reflexão, na verdade, para a juventude. E voltando ao ponto que você trouxe aí sobre a não realização aí do debate, né, quem acabou perdendo foram os outros candidatos, como você falou, que não fizeram nada, que não fizeram nenhuma live. Agora, esses outros candidatos, na minha visão de mundo, os olhares dos telespectadores, assim como dos eleitores, estariam voltados tanto para o Lula quanto para o Flávio Bolsonaro. Os outros, participando ou não, não acrescentaria e também não diminuiria nada em relação a essa disputa dos dois. Mas os dois, né, foram inteligentes. O Flávio, né, quando percebeu que não iria acontecer o debate, automaticamente correu para um outro meio de comunicação para vender o seu peixe. Em contrapartida, o Lula já estava preparado, armou essa arapuca, uma estratégia, na minha visão, muito bem planejada por ele e pela assessoria. E que, Luciano, ele não ficou no prejuízo. Inclusive, ele detonou a Globo, viu? Inclusive, ele detonou a Globo. Tem uma parte aí que o entrevistador aí no podcast fala em relação a Globo, que ele não foi, ele fala: não, porque eu queria estar aqui. Eu não queria estar na Globo, eu queria estar aqui com você. E fala outras coisas em relação a Globo. Então você vê que a relação entre o governo federal e esta emissora, né, que não podemos, em hipótese alguma, deixar de destacar que é uma das maiores emissoras do mundo, não está mais naquela sintonia de alguns tempos atrás, né? Isso é visível. Hoje, inclusive, os apresentadores e grandes jornais televisivos dessa mesma emissora já falam do governo federal de uma forma diferente. Já cobram do governo federal de uma forma diferente. Aí aquela pergunta: será que parou de chover na horta?
2: Diante disso aí que você acabou de relatar aí, eu acho que Lula aí está no mau caminho, a meu ver. Porque se houver segundo turno e ele detonou a Globo vai pegar no pé dele. E olha o que aconteceu com Jair Bolsonaro. Jair Bolsonaro brigou com a Globo, peitou a Globo, o que resultou? A Globo só jogava no ar no JN o que era de ruim. Só jogava no JN o que era de ruim. Resultado: Bolsonaro tomou cacete. Então, eu acho que não é hora de Lula querer brigar com a Globo. Se ele realmente detonou a Globo, ele pode ser prejudicado se houver segundo turno.
1: Realmente não, Biru. Eu vi. Eu vi a fala dele.
2: Ele pode ser prejudicado
1: no segundo turno. Ele falou.
2: Porque é a maior empresa de telecomunicações da América. Então, ó, ela entra em todas as casas.
1: Na minha, não.
2: Não, eu tô falando. Mas não, através de outros canais entra, né? Porque eu mesmo, lá eu só assisto na minha casa a TV Bahia, por causa que é uma afiliada, né? A TV Bahia, o Jornal da Bahia, porque eu quero ficar por dentro do jornal. Mas é coisa, gente. Mas ainda nesse contexto, a ministra, Johnny, do Tribunal Superior Eleitoral, que proibiu o pulpito vazio, que é a cadeira, né?
1: Peraí. Agora púlpito, eu vou ter que lhe ajudar. Proibir o quê, rapaz?
2: O púlpito.
1: É o púlpito, rapaz.
2: É o púlpito vazio.
1: Não faça isso comigo.
2: Já declarou voto em Lula. E aí as redes sociais, ó, não perdoou. Ó, a internet é bom por causa disso. Porque após o anúncio...

0: No anúncio desse cancelamento do debate presidencial da TV Globo, vídeos mostrando a declaração dessa ministra do Supremo, do Tribunal Superior Eleitoral, que deu a canetada, ela se declarando eleitora e dizendo por que votava no 13. Ainda disse, pediu voto aos colegas dela, vote em Lula, vote no 13. As redes sociais detonou essa ministra do Superior Tribunal Eleitoral. Porque ela, o correto era ficar impedida de tomar essa ação. Tinha que ser uma ação por outro colega que não tem vínculo nenhum, nem com A, nem com B, nem com C. E estão pedindo até a cassação dela de ministra do Tribunal Superior Eleitoral por causa disso. É um vespeiro. Mas falta só 2 dias, né? 2 dias.
1: Faltam dois dias.
0: Não é, nem 2 dias, é 1 dia e meio, né? Que começa às 8 horas da manhã de domingo. Vamos ver aí quem é quem nesse Brasil.
1: É, seu Luciano Lopes, a luz parece que atendeu. Vê se tem alguém aí, Biro, por favor. É, vai lá pra gente, quando você retornar, a gente falar sobre as regras, o que pode, o que não pode, o que funciona e o que não funciona aí, viu? Que inclusive a Polícia Civil já definiu aí as regras da lei seca, viu? As regras da lei seca e o que fica proibido. Então fique ligado nisso aí, ó. É, rapaz, então chega pra loja. Você que me perguntou aí, né, se o seu mercadinho é de setra e tal. Se seu mercadinho é de seta e tal, pode funcionar. Mercado pode. O que não pode é vender bebida alcoólica, viu? Se for pego aí, o bambu geme. Inclusive, tem fiscalização, viu? Inclusive, tem fiscalização. Se você for pego aí... Pô, rapaz, quem chegou aí, que mercadoria de luxo aí, ó. Zé Coelho e Bruno Cowboy. Aí vieram roubar. Vieram roubar, ainda pra cá, chega pra cá, pai, tá quente, vai pra cá. Parece que você vai pegar boi. Ah, pai, brincadeira. E aí, meu irmão, bem-vindo. Que novidade o senhor por aqui. Me deu um beijo, rapaz. Tá com vergonha de biru, ué?
2: Eu tava já com a minha irmã, meu irmão.
1: E aí, passei aqui pra dar um. Senta aí, deixa eu aproveitar aqui. Lula e Gero 3, Zé do Pastel. O homem ontem ele me mandou uma mensagem pra mim retado. Oi? É, e aquele cara de onde ele é um chibungo, que ele não aposta não. Eu falei, calma, rapaz, inspira aí, vou falar com o cara vai estar em mundo novo amanhã. Não, deixa pra lá que eu já apostei. Disse como apostou até a moto aí. É, Zé velho, viu?
0: Ali é pé quente, né?
1: Pé quente, homem pé quente. Não, mas ele é pé quente mesmo. É um petista ferrenho aí. São 12h45, rapaz. Olha que novidade boa aqui. Aproveitar aqui, Luciano, já que a gente tá aqui nesse feedback, nesse bate-papo, já alertar você também, viu, Zé Coelho? Você pode vender comida amanhã e domingo. Agora, ó, o suco da confusão, o Meropel, pode ou não pode, Biro?
0: Não.
1: Começa a partir da manhã às 18 horas, viu? Começa amanhã a partir das 18 horas, viu? Mas vamos lá, enquanto eu trago essa aí, você tem essa informação aí, Biro? O horário que fecha tudo, que os bares não podem funcionar, você trouxe essa informação?
0: Eu deixei com você aí.
1: Ah, pra você coxinha, eu pedi pra você trazer. Olha, rapaz, que homem é esse, rapaz? É, rapaz, que homem é esse? Misericórdia. É, no sábado, deixa eu ver se no sábado eu posso tomar uma criptonitazinha. Misericórdia, senhor. Ivan Cedraz, o dinheiro da criptonita, viu, boca aberta?
0: Olha lá, enquanto você
1: vá.
0: Procura essas informações mais concretas,
1: sim.
0: A Justiça Eleitoral proibiu um show de Léo Santana em evento da Prefeitura de Salvador e impõe multa de 100 mil a Bruno Reis.
1: Teve um de Gustavo Lima também, 1,5 milhão que foi cancelado. Foi
0: cancelado. Né? O Tribunal Regional Eleitoral determinou a suspensão do show de cantor Léo Santana, previsto para a inauguração do Centro Cultural Novo Mané Dendê, em Salvador, que seria hoje esse show. O evento é da Prefeitura, comandada por Bruno Reis, aliado do candidato ACM Neto. Agora, vem cá, eu não sei que esses gestores que pensam. Será que os outros é burro? Será que a justiça é burra? Porque não pode. Esses eventos, em véspera de eleição, não pode. Porque dá muitas conotações políticas, não importa de que lado
1: aí é. Aí os caras querem usar isso aí de estratégia, né?
0: Aí o tribunal atento determinou que seja cancelado e foi estabelecida uma multa de 100 mil por hora ao prefeito se ele insistir, se continuar. Ele é quem sabe, né? Além de pode até ser cassado o mandato dele. Então, ó, não faz isso. Teve eu também de Gustavo Lima. Onde foi Gustavo Lima? Aí foi na Bahia.
1: É, Gustavo Lima, não me recordo agora qual estado, mas sei que foi cancelado. Inclusive, o valor do show era 1,5 milhão.
0: É, 1,5 milhão, Gustavo Lima, né? Uma
1: bagatela. Esse show, né? aí, no caso, será remarcado, viu? Será uma outra data aí. Proibiram justamente por isso, para não ter aí essa questão de conotação aí, viu, Luciano? Conotação
0: política. Corretíssimo, o tribunal está correto. Defendo essa parte do tribunal, não importa de que lado é. É, pois show, esses shows aí, é brincadeira, viu? Uma época de que, hoje na sexta-feira, uma festa, você acha que não ia rolar política, não, é?
1: Claro.
0: Ah, e não claro. Era pouco, né? É. Além de usar a máquina, né? A máquina pública. Porque o show que ia pagar é o município de Salvador, nesse caso aí, do Léo Santana. Mas a Justiça Eleitoral está atenta e não deixou barato não, viu? Não deixou barato não. E Bruno Reis que faça. E é um perigo para ele. Ele sabe que não pode, né? Mas insistente, né?
1: Pois é, são estratégias, manobra. O Lula e a Morapuca, um bocado de jeito que é igual um pato. Ah, Lula não foi pro debate do homem, botou para derreter. Não estou defendendo aqui partido, nem estou defendendo o Lula. Estou analisando que realmente foi uma estratégia muito bem planejada e que deu certo. Falando nisso, meu amigo Zé Coelho, rapaz, o senhor por aqui, chegou aqui, a gente bota para falar, viu? Se tiver vergonha de microfone, pode correr. Meu querido, boa tarde, bem-vindo aqui, pai, que novidade. Puxa, mas pega nesse pedestal aí, pega aí, deixa eu ver se tem a senha aí. Aí, isso. Cuidado que ele não morde, não. O senhor tem a senha. É o quê, virou? Esse virou é pilantra.
0: Nossa, o homem foi candidato, o homem tem a senha.
1: É. Ai, grande Zé Coelho, boa tarde, meu irmão. Seja bem-vindo. Muito obrigado pela visita, viu? Fiquei, assim, surpreso em lhe ver por aqui, mas lhe agradeço pelo carinho que você tem comigo. Tá, dizer para o senhor que é uma satisfação receber aqui. E vamos para cima, irmão. E aí, boa tarde, tudo bem?
3: Boa tarde, Johnny. Boa tarde, Biru. Boa tarde a todos os ouvintes
1: dessa... Ah, me liguei, Biru. Me liguei com a bronca. Olha pro peito dele aí, ó. Rapaz,
3: eu vim lhe visitar.
1: Rapaz. Tava nos corres, rapaz. Tá certo. Vamos lá, vá.
3: Meu irmão, eu tô vindo de Jacobina. Mas eu não poderia passar em Peritiba sem... Dá honra de vir aqui lhe dar esse abraço e esse cheiro, que o senhor é um negro cheiroso.
1: Obrigado.
3: E um abraço do meu amigo Biru.
1: Só não pode beijar Biru, viu? Que Biru.
3: Mas é sempre uma satisfação, meu irmão, estar aqui nesses microfones da Imoré FM. Essa rádio é uma das melhores, não menosprezando as outras, mas na nossa região, a Imoré, ela
1: é a Globo do Sertão.
3: É, a verdade é essa, né?

0: positivo para o mundo inteiro. O Deninho agora tá ligado lá no Japão, 00h51. Vai dormir, rapaz. Sim, Zé Coelho, já que você tá aqui, rapaz, aproveitar e papear um pouco com você. Esse período aí, período eleitoral, eu sei que o senhor é envolvido diretamente aí na política, mas eu gostaria de falar com o senhor um assunto específico. Como é que tá lá a sua região lá do Santo Antônio, Bahia, Brasil? Ainda tá na associação, Zé?
1: Tô, Johnny. Eu tenho ainda o privilégio de ser presidente daquela associação. Quero mandar um abraço a todos os associados, a toda a nossa comunidade de Santo Antônio, a qual eu tenho um grande respeito por todos. Sempre ajudei na medida do possível, né? E em nome da nossa associação também, sempre buscamos o melhor, Biru, para a nossa comunidade, inclusive com algo importante, né? Que é, por exemplo, água, que é vida. Né? Lógico, pedindo ajuda, que nós não temos as condições de fazer sozinho, mas pedindo ajuda aos parceiros. Na verdade, algumas pessoas ligadas à política, alguns deputados, que é quem
0: sempre
1: tem a força.
0: Tem, né? Né? Sempre tem, verdade.
1: É quem tem a força de nos ajudar, principalmente quando se fala de água, de algo que vem para o homem do campo, que é muito valioso, inclusive. A gente está percebendo aí nessa seca, todo mundo apavorado.
0: O negócio está brabo, hein, irmão?
1: Secando, eu vim agora de Jacobina, a gente percebe que. Passei mais cedo aqui, passando para Jacobina, senti que Piritiba tá assim, sabe, já tudo secando mesmo.
0: E essa região, me permita, Zé, de Miguel Comunidade.

0: uma Jacobina aí, é mais seco que a nossa aqui, viu, Biru?
1: Tá muito mais seco.
0: É uma região muito mais seca.
1: É igual aquela região ali de Vaz do Poço, região ali de Área Branca, Cigana, Vaz do Poço, tá parada
0: eu,
1: também.
0: Eu tenho uns colegas que vieram essa semana lá da região de Umbuzeiro e falando da situação lá, que lá tá pior que aqui. E eu achava que tivesse melhor, né? Inclusive, nós temos um ouvinte lá, o Mário do Cadó, já fica naquelas imediações. Eu achei que fosse uma região, ou essas regiões aí, estivessem em uma situação bem melhor que a gente. Acredito que aquela região lá de Mário, a região das Lajes, esteja numa situação mais favorável, mas o negócio também está apertando. Conclua, Zé, por gentileza.
2: Tive, Johnny, nas Lajes, Mundo Novo, Laje, aquela essa região ainda é uma região muito privilegiada, graças a Deus.
0: Ali na região ali da Fazenda de Aguinho, naquela região
2: isso,
0: ali, né?
2: Isso ainda se encontra um verdezinho. Mas lhe confesso que estou meio assustado com essa região de Piritiba, Jacobina, algumas áreas, muito difícil já, viu, meu irmão? E assim, a gente percebe, Biru, que nós estamos no início desse El Niño, né? No início.
1: Tá no início.
2: Né? Que uma previsão até março, mais ou menos aí.
0: Fazer então, só uma observação. No início, assim, entre aspas, que o El Niño, na verdade, ele começou, se não me engano, foi em junho. Começou em junho. Na Copa do Mundo, no período da Copa do Mundo, o bambu já estava gemendo por conta do El Niño. Inclusive, teve jogo da seleção brasileira que por pouco não era adiado por conta da alta temperatura onde foi realizado o jogo. Salvo engano, foi nos Estados Unidos. A temperatura chegou a quase 50 graus. Já efeito aí causado pelo El Niño.
2: Mas quando a gente fala da região da gente, a gente, para todos os efeitos, a gente vem tendo uma chuvazinha, né? E aí apertou de verdade agora. Agora sim começou a apertar. Esperamos em Deus, que é Ele que manda, né? Que com toda a dificuldade, mas que vem aí uma chuva, né, Biru? Qualquer momento, uma trovoada, para chegar, para ter água, para enverdecer tudo. Tá nas mãos do Senhor, né? O que Ele fizer, nós temos que entender.
1: Mas, Coelho, aquela região sul ali é uma região mais como o povo chama, mais fresca, né? Aquela região de Santo Antônio.
2: Biru.
1: Ainda tem muita baixada, muito local.
0: Como é que tá a real situação lá da sua região, hein? E no quesito, assim, alimento para animal, água.
2: O Johnny e Biru e todos os nossos ouvintes, ainda temos água, graças a Deus, né? Ainda poucas queixas de água, pelo menos para os animais, né? E comida ainda tem bastante, ainda temos comida, graças a Deus, mas já começa a preocupar também, tá entendendo? Mas eu costumo dizer o seguinte, quando o Mundo Novo pedir socorro, a nossa região, na boa parte, já está praticamente desesperada, porque nós temos o privilégio, temos muitas matas, muitas baixadas, e esse clima nos traz um conforto um pouco maior do que outras regiões abertas, como Jacobina, por exemplo, é uma região que é muito plana, aí não tem árvores praticamente, eu percebo.
0: Uma região de pedra, na
1: de
0: verdade,
1: pedra, que é
0: a região
1: de Jacobina. Você vê que Jacobina ali, você falou de Jacobina, quem sai ali, Jacobina, sentido Capim Grosso, você pegou ali, sentido Canhã, já é completamente diferente. Clima onde tem muitas matas, nesse caso, Mundo Novo, muitas baixadas, rios que ainda correm, fraco, mas ainda correm. Agora, de Jacobina para Piritiba, aí a coisa muda completamente. Se for para a região de Serrolândia, é a mesma coisa.
0: Então vamos para outra região aí, para a região de Ipirá, de Baixa Grande Ipirá.
1: Aí também diz que tá parada aquela
0: região. Lá deve estar só o chão, porque aquela região é uma região que cria muito bode, né? Bode come terra e diz que tá bom. É, brabo o negócio. Ô Zé, você falou aí em relação à associação, eu tava aqui atendendo o ouvinte, inclusive tem um áudio aqui, não perca seu raciocínio, não. Aquele cara, viu, Biru?
3: Boa tarde, Johnny, boa tarde, Biru. Boa tarde, Zé Coelho. Ah, graças a Deus, senti uma felicidade, sabe? De saber que a obra da encanação de água para São Bento das Lajes está começando. A máquina está aqui na frente da minha casa, fiquei muito satisfeito de saber que essa água vai chegar até São Bento das Lajes, que é um prazer que eu tenho na minha vida. Não é porque eu estou de barriga cheia dizer que os outros estão com fome e eu ser satisfeito. Eu sou satisfeito quando todo mundo estiver de barriga cheia. Não, graças a Deus aqui está dando para levar a vida, né? Eu acredito que quem cuida, o bichinho não morre de fome, não. Não adianta eu estar com a barriga cheia e o bichinho com fome. Eu quero que eu esteja com a barriga cheia e o bichinho também com fome. Tá bom, meus queridos? Fica com Deus, uma boa tarde. Um bom final de semana, uma boa eleição, com paz, alegria e prazer na vida de todos.
0: Valeu, Mário. Eu vou pedir para a assessoria do programa do Meio Dia entrar em contato com a assessoria de comunicação lá de Maíra para contratar o Mário como assessor aí do prefeito lá, porque o homem é diferenciado nesse quesito de divulgar as obras da prefeitura. Agora, Mário, aproveite aí que está fazendo essa extensão de rede de água aí para São Bento das Lajes, mas não pode esquecer que a água é nossa, viu? A água é da barragem do França. E alertar aí ao gestor da sua região que cuide de fazer uma barragem aí, porque do jeito que tá, meu irmão, aqui não vai aguentar 2 anos, não.
1: É, se continuar nesse patamar dessa temperatura altíssima.
0: E só tirando, só extensão.
1: Não, essa Barra de França também não vai aguentar, não.
0: E os gestores da nossa região não cuidem no plano B em construir barragem em seus municípios. É você foi muito feliz quando você fala da preocupação pelo próximo. É, inclusive na região das Lajes tem uma barragem lá que dá para abastecer aquela região de boa. Não sei porque não fizeram aí, né, esse trabalho de encanação de água daquela barragem. Mas como tem a barragem do França, né, é o coração da região. Agora é preciso lembrar que os gestores precisam trabalhar também, né, com esse projeto de construção de barragens em seus respectivos municípios, para não ficar só dependente da barragem do França, porque não aguenta muito tempo.
1: E principalmente, Johnny, usar essas barragens, se for possível, para o consumo animal. E deixar a outra, para a outra normal que já tem, para consumo humano, porque já é tratado. Porque muita gente
0: aí... Essas outras barragens que você fala, as quais, Biru?
1: Essas pequenas barragens.
0: Não, mas eu estou falando em construção de barragens para abastecimento da população dos seus respectivos municípios. Não é fazer barragens, barragens pequenas, não. É barragens para que, quando chover, essa água sirva para o abastecimento dessa cidade.
1: Sim, aí sim. Porque quando você falou em São Bento das Lajes, que tem uma barragem lá...
0: Mas lá tem, que dá para abastecer a região das Lajes. Aí é uma questão específica.
1: Não é aproveitada, né?
0: Inclusive, antigamente tinha. Depois, acho que tiraram tudo. Inclusive, nós fizemos uma matéria lá. Foi na gestão ainda do ex-prefeito, né? Antes do atual agora. Nós fizemos um trabalho lá de conscientização sobre a situação. Mas aí aproveita a questão da Embasa, não sei se é só pela questão financeira, né, dessa empresa também. Aí só aumenta a extensão de rede, etc e tal. Mas e aí, será que vai aguentar? Porque a barragem do França, na minha visão de mundo, do jeito que vai, não, 2 anos aí o Pedro Franco já começa a azedar se não chover.
1: Zé Coelho, você veio de Jacobina, ou claro, foi para Jacobina. Tem uma área ali que ainda está verde, né? No alto,
0: bem
1: assim,
0: pouca.
1: A barragem, né?
2: Ô, Biru, aquilo, na minha concepção, meu irmão, eu...
0: Entendi agora.
2: Aquilo é um crime diante de uma situação que estamos
1: vivendo. Verdade. Quem vai lá, sentido Jacobino, você vê logo.
0: Ali é o Oasis.
2: À esquerda.
1: Isso. Tirando água da barragem do França, para irrigação de pastagem.
2: E o culpado de tudo isso, às vezes, é os pequenos consumidores.
0: Verdade. Agora sim, o que chama a atenção é que eu vou até sair em defesa, entre aspas, dos proprietários. Eles não têm culpa, não. Ei, jogador, eu vou sair aqui em defesa dos proprietários. A culpa não é deles, não. A culpa é do governo do estado, das autoridades, que ainda não estão fazendo nada. Porque é quem pode, Luciano, começar a controlar essa situação. Enquanto não impõe regra nenhuma, limite nenhum, eu vou usar como eu quero. Eu vou usar como eu quero, irmão. Eu vim trabalhar de short aqui, mas se a minha empresa amanhã, negão, a partir de segunda-feira tu só trabalha de short. A minha empresa... De calça. Eu não venho mais de short.
1: É o meu caso. Isso. Também.
0: Você entendeu como é que funciona? Então, assim, eles não são culpados, não. Culpado aí, nesse caso, é quem detém o poder e não impõe limite. Aí quer impor limite depois que o pé do frango tá azedando, como aconteceu da outra vez. Mas voltando, mas lembra aí, viu, Mário, o seu gestor aí, para ver um projeto para construção de uma barragem aí na sua região para ajudar, porque senão o bicho pega, assim como o Mundo Novo, Miguel Calmon e outras regiões também. Mas vamos lá, voltando o papo aqui com o Zé Coelho, que nosso maior inimigo aqui é o tempo. Nós ainda temos o bloco do esporte aqui, já são 13 horas e 1 minuto. Você falou lá da sua região e eu não observei, você falou que se estava ainda à frente da associação, Zé.
2: Tô, meu irmão. Você ainda tô na frente e...
0: No caso, o senhor ainda é o presidente.
2: Sou o presidente.
0: Em relação ao andamento de projetos lá, como é que tá a situação? Tudo fluindo bem?
2: Johnny, graças a Deus, tudo tranquilo. Lá a gente tem um privilégio de todos os projetos, tudo que a gente pensa em benefício ao nosso povo, a gente tem maioria para aprovar, graças a Deus. E assim a gente tem hoje conseguido vários bens para nossa associação desenvolver. Temos alguns perrengues, é normal, é natural, temos oposição, faz parte, né, do projeto. Mas o melhor de tudo é que no fim dá tudo certo, graças a Deus. E eu tenho aqui a honra até lhe dizer que hoje nós temos um poço artesiano lá em Santo Antônio, que foi um candidato a deputado nesse momento que
0: Deus pode ficar deu. À vontade para falar, viu? Não tem, né? Aqui não tem filtro, não.
2: É, que nos deu, meu irmão. E Ricardo Maia, na verdade, né? Foi Ricardo Maia.
0: Parceria, né? Você tem essa parceria, né?
2: E aí, Johnny, na gestão passada, o pessoal disse que esse poço não servia mais, que estava entupido, que não prestava. Eu pedi, fui a Salvador, e pedi ao deputado Ricardo Maia, que na época eu acho que ainda está à frente da SERB, o partido dele, e ele pediu que a SERB, mandou que a SERB viesse revitalizar nosso poço, veio, graças a Deus. E esse poço, hoje, ele tem uma vazão de 24 mil litros por hora, é um luxo. É. A água não é 100% doce.
0: Para um poço que não prestava, né?
2: Que não prestava. A Embasa veio, mediu a vazão. Ficou 24 horas, fiquei com a pena daquilo, jogando água, mediu a vazão. E ele deu 24 mil litros por hora. Então é um luxo. É quem está servindo a nossa comunidade lá do Santo Antônio, ao povoado. Graças a Deus. Tem um sistema de sinalizador, que a água é um pouco pesada. Mas quando ela passa por esse processo, ela sai doce.
0: Entendi.
2: Né? E a nossa valência. Então a gente agradece muito ao deputado Ricardo Maia. Nesse sentido também, e também ele é agora candidato à reeleição, né, deputado. E eu vou, Johnny, em nome de nossa comunidade, em nome de Mundo Novo, dar uma ajuda a ele.
0: É justo. Se ele ajudou quando
2: amigos,
0: entendeu? Ele ajudou quando você precisou, ajudou a comunidade, você quer ajudar. Eu vou chegar nesse contexto aí rapidez, é que é pronto, impossível pronto. Papear com você já papear com você e não falar desse contexto. É porque nós estamos vivenciando isso, né? Isso. Só lembrando que aquilo lá nenhuma entrevista, o Zé passou aqui para me dar um abraço e aproveitou esse papo, esse momento para papear com ele. E assim, nesse contexto político, eu vou lhe fazer a pergunta, se Biro tiver alguma aí, Biro pode fazer no contexto político. Em relação a esse contexto político, como é que você vê aí essa disputa, né, eleitoral, principalmente ao cargo de governador da Bahia? Qual a sua visão? E eu vou pedir que você seja breve aí, você faça um resumo aí do que eu estou lhe perguntando. Como é que você vê aí esse cenário político na Bahia hoje, principalmente para o cargo de, a disputa para o cargo de governador? E no cenário federal também, qual é a sua visão? Luciano, tem alguma pergunta nesse contexto aí?
1: Não, estou satisfeito aí com
0: então vá, essa cara.
1: Pergunta aí.
0: Qual a sua visão do cenário político baiano hoje para a disputa, Johnny, ao cargo de governador e no cenário federal?
2: Johnny, Biro e todos os nossos ouvintes. O meu irmão, eu tenho acompanhado ao longo de minha vida aí muitas eleições. E percebo que essa eleição, agora 2026, para governo federal e governo estadual, é uma das mais acirradas, uma das mais duras que a gente pode encarar aí, na verdade. Eu, diante do que eu estou percebendo, Johnny, dos dados, entendeu? Se a pesquisa que está sendo divulgada, as pesquisas foram as pesquisas realmente verdadeiras, porque ao longo das três eleições, pelo menos para governo do estado, a gente percebe que sempre está dando o pessoal de Neto, inclusive a ele na passada, e no fim, quem ganha é a oposição, quem ganha é o PT.
1: No caso, não a oposição, a situação.
2: Isso.
0: A situação é Neto.
2: A oposição é ele,
0: é. Boa, Biro, boa, Biro.
2: Verdade. Então, assim, se essa pesquisa da agora, né, dessa eleição, for uma pesquisa verdadeira, a eleição vai ser decidida em detalhes. É uma eleição dura, mas eu até costumo dizer, Johnny.
0: Penso mesmo que você, viu? Eu posso até me vou repetir.
1: Nós estamos sempre debatendo sobre isso, que a eleição é pau a pau.
2: É acirrada. Aí, minha visão, é a questão de 1,5% para quem ganhar. E não vai ter segundo turno na Bahia.
0: Não perca seu raciocínio, por favor. Muito interessante o que você está falando aqui, viu? Muito interessante. Nós temos falado justamente isso aqui no Paragon do Meio Dia, dado o cenário que vem acontecendo, essa oscilação nas pesquisas, às vezes Neto, às vezes Jerônimo, hoje está dando basicamente um empate técnico. Eu acredito que seja uma eleição disputada dessa forma aí. Né? Mas há quem diga que será uma eleição aí onde Jerônimo ganha aí disparadamente. Eu posso até me surpreender se o Jerônimo ganhar disparadamente ou se o Neto ganhar disparadamente. Mas a minha visão é que será uma eleição bastante disputada na Bahia para o cargo de governador. É a minha visão. Posso me surpreender, viu, Biro? E Zé Coelho também.
1: Outra também, Zé Coelho, que está acontecendo é no Senado. O Senado, Rui se distanciou dos outros, dos demais. Rui. Aí o Jacques Wagner estacionou. E os outros começaram a subir. Dois de oposição hoje, né? Que é o Roma e o Coronel. Inclusive, na última pesquisa aqui, já há um empate técnico entre Jacques Wagner e o Roma. Você vê como é que está as eleições. Rui praticamente está batido o martelo. aí deixou uma vaga para disputar para três.
2: E geralmente, historicamente, na Bahia, quem ganha o governo faz os dois senadores.
1: Faz os dois.
2: Então a gente percebe que há um controle, né?
1: Tem um controle. Tem um isso controle é o que você está dizendo. É,
2: nesse processo.
1: Esse controle já está colocando para o Senado também.
2: Exato. Então,
0: agora volte para o seu raciocínio aí em relação ao governo que você estava falando. Você estava falando da votação de 1%, você parou aí.
2: Johnny, eu, na minha concepção, pelo que eu tenho acompanhado, eu acho que quem sair vitorioso nessa eleição vai ser uma média de 200 mil votos, 250, menos de 500 mil.
0: Que vai dar o quê aí, 1%, alguma coisa, né? 1%,
2: 2%, que a gente parece que temos aí 13 ou é 14 milhões de eleitor na Bahia.
1: São entendi. 11 milhões e pouco, são 11 milhões, não dá 12 milhões
2: hábito,
1: não.
2: Hábito, né?
1: Hábito,
2: atualizou é, então.
1: É. 11 milhões e 700 e pouco.
2: É, e a gente tem que levar em conta que desses 11 milhões e pouco, uma boa parte não vem votar, não tem interesse de votar, porque é uma eleição...
1: Perde aí 1 milhão,
2: é,
1: essa entendeu? Faixa.
0: É então, o que poderia decidir a eleição,
2: exato,
0: né?
2: Exato, exato. Tudo claro. Isso assim, ainda mais as eleições.
0: As eleições.
2: Tá entendendo? É por isso que há aí, vamos dizer assim, um desespero de muitas pessoas, né? E eu acho que até mais por parte do governo, que estão lá todo mundo trabalhando.
0: Sim.
2: E a política a gente sabe como é, né? É um querendo sair...
0: Outros querendo entrar.
2: Entrar.
0: Lá aí.
2: Aliás, uns querendo se manter, sair não, se manter, se e outros querendo tomar a vaga.
0: Justamente.
2: E aí, pra trocar, infelizmente, a maioria dos contratados.
0: Pronto, vamos lá.
2: Infelizmente.
0: Aí essa é a sua visão para o cenário...
2: Para o governo do Estado.
0: Federal. Qual a sua visão ao governo federal?
2: Meu irmão...
0: Sem paixão política.
2: Sem nenhuma
0: paixão. Fale baseado em seu conhecimento.
2: É, deixa eu lhe falar.
0: Eu sei qual a sua bandeira, mas fale pelo seu conhecimento.
2: Eu, na minha concepção, eu já vejo o governo federal com um privilégiozinho um pouco maior. Eu acho que para o governo federal a eleição vai ser um pouco mais fácil. Não é fácil, mas vai ser um pouquinho mais fácil. Por quê?
0: Mais fácil para quem?
2: Para Lula.
0: Entendi.
2: Na esfera federal, eu acho que vai dar um segundo turno. E nesse segundo turno, eu acredito que alguns candidatos que hoje estão pleiteando uma vaga na presidência vai apoiar Lula. Talvez esse fato fortaleça Lula no segundo turno.
0: Então você acha que num possível segundo turno aí, você acredita, no cenário baiano, deixa eu ver se eu entendi, viu, Biro? E vai aí também pra gente ir aproveitando esse bate-papo bacana aqui, no cenário baiano, você acredita que a eleição será decidida no primeiro turno com a margem pequena?
2: Com a margem pequena.
0: Mas você acredita que quem vence na Bahia?
2: Meu irmão, não vou me arriscar não. Eu ainda aposto pelo menos uma bala em Jerônimo.
0: Não, então você já arriscou, né, meu?
2: É porque uma bala, o custo é pequeno.
0: Ou seja, no cenário baiano...
2: A diferença é pouca.
0: No cenário baiano, você acredita que será decidido no primeiro turno com a diferença de 1,5% a 2%. E você acredita que o vencedor será o atual governador Jerônimo. Certo. No cenário federal, você acredita que será decidida no segundo turno e você acredita também numa possível vitória aí do atual presidente Lula. Agora, analisando aqui, você acredita, e você também pode ficar à vontade aí, Biro, que no eventual segundo turno para presidente da República no Brasil, Augusto Cury, me lembro o outro aí, aquele... Menos o Flávio, me lembra os outros aí, os outros opositores. Ah,
1: Augusto Cury, tem o Zema, o Renan Santos.
2: Pronto.
1: O de Goiás lá Ronaldo Caiado. Pronto.
0: Desses aí, no possível segundo turno, você acha que... Qual desses aí aderem ao Lula?
2: Ô, Johnny, uma situação dessa, na verdade, quem toma a decisão é o partido. Né? Não é a pessoa individual, não é o desejo do candidato.
0: Ah, entendi.
2: Então, o partido é quem toma essa decisão.
0: Se
2: você não for expulso do partido.
0: Entendi.
2: O partido tem as regras, as diretrizes.
0: E aí, Luciano?
2: O PSB, por exemplo, é um partido muito ligado ao PT, né? Historicamente, na Bahia. Então, eu acho que o PSD de Caiado, por exemplo, é um dos primeiros a apoiar o PT nesse processo. Né? Os outros, parece que a maioria aí só tem o que é de centro, a maioria ligada à esquerda, né? Então, eu acho que esse Lula vai ter esse privilégio de ter o apoio desses partidos que vai fortalecer o segundo turno dele.
0: Luciano Lopes, nesse contexto aí, a visão do Zé, claro, e obviamente a gente respeita, você acredita também que pode acontecer dessa forma no eventual segundo turno? Ou você acredita que a eleição no Brasil, principalmente para presidente, será decidida no primeiro turno? E se você acredita que será decidida no segundo? E se você acredita também nessa junção aí, como o Zé colocou, qual a sua visão aí?
1: Olha, a Bahia eu acredito que é primeiro turno, porque os outros candidatos não estão pontuando, praticamente.
0: Entendi.
1: Não é primeiro turno.
0: Então você concorda com a visão de Zé. Eu também concordo com a questão do primeiro turno.
1: Agora, no âmbito nacional, para mim é segundo turno. Tem segundo turno, porque há a diferença de Lula e de Flávio, a diferença não é tão longa. Quando você soma-se os outros candidatos, não dá 51.
0: É, 50 mais um.
1: Mais um. Aí, no segundo turno, aí é onde tem as conversas de bastidores. Zé falou uma coisa correta, os partidos praticamente é quem decide. E o partido do Caiado, para quem não sabe, o vice de Caiado, que é o presidente do partido, já tem ministro no próprio governo Lula.
0: Então,
2: é mais fácil ainda.
0: É mais fácil ainda, né?
1: Agora, o Caiado já deu declaração que não segue o partido.
0: Então, como o Zé disse, ele vai ser expulso e o partido apoia.
1: Mas ele vai fazer campanha. Aí ele pode fazer campanha, mas não pode
2: seguir
1: o partido em nome do partido, não.
0: Realmente, se enfraquece e o partido, né?
2: O futuro dele se enfraquece.
1: Já o partido de Zema, eu acredito que não segue o Lula. Já o partido do
0: Augusto
1: Cury, esse segue. Então vai ser uma briga de bastidores muito grande aí para o segundo turno. E, como o Zé falou, Lula pode levar uma vantagem no segundo turno.
0: Entendi. Ou seja, dado aí a posição, o posicionamento de vocês dois nesse contexto federal aí, na minha visão, no meu entendimento, ficou evidente que a probabilidade, se o Flávio Bolsonaro, né, vier a sentar na cadeira da presidente da República, tem que ser no primeiro turno.
1: Tem que ser
0: a
1: no
0: possibilidade
1: primeiro.
0: É mais grande no primeiro turno.
1: Maior
0: no primeiro turno. Porque no segundo turno, a probabilidade é que o Lula tenha mais conchaves políticos com esses postulantes também e amplie sua vantagem. Conversar com quem entende política fica fácil para você entender também esse contexto. Muito obrigado pela aula, Zé. Muito obrigado,
2: Miro. Vocês dois são professores.
0: Muito obrigado por essa aula maravilhosa. Eu tenho certeza que o eleitor dos meus ouvintes agora estão assim, rapaz, ó, a visão desse cara, etc e tal. Zé Coelho, nós vamos entrar aqui no bloco de esporte, mas para finalizar esse bate-papo bacana, rapaz, e que não foi nada planejado, você chegou aqui e a gente aproveitou você para fazer esse bate-papo e o momento é propício para isso. Em relação a você, Zé Coelho, quem você apoia nessa jornada aí? Eu observei que você falou aí de um parceiro que lhe ajudou quando você precisou. Obviamente, acredito que você, em contrapartida, eu costumo dizer que a gratidão é virtude para poucos. E até onde eu conheço você é um cara grato e sabe reconhecer quem lhe ajudou. Vai ficar nesse barco? Quem são os candidatos apoiados por Zé Coelho aí? Pode ficar à vontade.
2: Ô, Johnny, tu falou uma coisa, meu irmão, que tu já me conhece, né? E as pessoas me conhecem de meu perfil. Eu sou uma pessoa com muita humildade, mas eu costumo ser firme em minhas palavras, né? E eu até falo algo que tem gente que fala assim, rapaz, você parece que não é certo, não. mas o homem, eu acho que o homem tem que ter palavra, né? O ser humano tem que ter palavra. Eu, meu irmão, eu sou muito grato. Então, assim, quando a gente precisava de uma água no meu povoado, eu fui em Salvador, no gabinete do deputado Ricardo Maia, e ele não mediu esforço, Biru. Ele, inclusive, Johnny, me falou assim, olha, vamos tentar revitalizar esse poço que o pessoal falou que está entupido. Se porventura esse poço não prestar, como eles falaram, eu vou lhe dar outro. A SEB vai lhe dar outro para sua comunidade. Mas sua comunidade não vai sofrer por água, não. E graças a Deus, quando o pessoal chegou de manhã, quando foi meio-dia, o poço estava revitalizado. E a água caindo, uma coisa mais linda. Eu tenho um vídeo aí no Facebook. A maior felicidade, os meninos tomando banho lá debaixo da água, coisa maravilhosa. Então, meu irmão, diante do momento que a zona rural vive, né, já precisando de água, e o Santo Antônio, a gente está bem servido, eu e quem tiver gratidão no coração, temos que ajudar Ricardo Maia nesse processo. Até porque...
0: Ele é candidato ao quê, Zé?
2: Deputado federal.
0: Certo.
2: Com o número 15555. É. E, inclusive, Johnny, ele disse a nós, deixou garantido que se precisar de outro poço, que ele vai nos ajudar. Então, isso é importante para esse momento.
0: Pronto, vamos lá. Esse
2: é o federal,
0: certo.
2: Ricardo Maia.
0: Esse é o estadual, está com
2: quem? Meu deputado e candidato, é, meu deputado estadual, candidato a deputado estadual, que ele não é deputado ainda, é candidato.
0: É a primeira vez,
2: né? É a primeira vez. É, ele foi prefeito por duas vezes de Ponto Novo e é, na segunda é, ele elegeu a esposa com 85% dos votos, certo, lá em Ponto Novo. Então significa que o cara fez um trabalho e foi aprovado, né,
0: certo, meu irmão? Vamos lá. Quem
2: então,
0: aí?
2: Assim, ele é Thiago Gileno, ele é médico, um cara novo.
0: Esse Thiago aí é aquele Thiago que você me falou uma vez, que precisou de algumas cirurgias, ele te ajudou, é o mesmo?
2: O Johnny, algumas... Olha, só pra minha família, esse rapaz me deu 11 cirurgias, meu irmão.
0: Pronto, eu vou lhe interferir. Quando eu falo algumas, obviamente é no plural, não quer isso, dizer exatamente sim. Duas ou três, é, né?
2: Só pra minha família foram 11. E pra Mundo Novo, já chega em casa de umas 80 cirurgias.
0: Muito bacana.
2: 80
0: uma
2: cirurgias.
0: Uma ajuda muito grande.
2: Essa semana mesmo, houve duas cirurgias. É, semana que vem, dia 5, já tem cirurgia encaminhada.
0: Então, nesse caso aí, Zé, são apoios, é, como eu falei antes de lhe perguntar, por gratidão, por pessoas que lhe ajudaram quando você precisou. E nada mais justo, né?
2: Isso, nem só a mim, Johnny, a mim muito pouco. Aliás, me ajudou porque fez duas cirurgias de hernia em mim também. Sou grato também.
0: Tá costurado, viu?
2: Mas assim, eu nunca bati na porta, Biru, pra dizer assim, doutor, eu tenho um paciente aqui de Mundo Novo. Pronto, você tem um exemplo. Uma amiga minha precisava fazer uma cirurgia de vesícula lá em Feira de Santana. Teve dificuldade, olha o tamanho de feira. Aí eu liguei pra ele. Doutor, eu tô com essa situação. Zé, já fez os exames? Já. Encaminha os exames que eu vou marcar a cirurgia. Tá, e claro, ela veio, fez a cirurgia, tá bem, graças a Deus, dançando seresta, feliz.
0: Oi, Maria.
2: Então pra mim, Johnny, jamais eu vou ser ingrato com dois cidadãos desse que ajudou e vem nos ajudando.
0: Isso é muito bom.
2: Se hoje, eu falo sempre, se chegar um candidato e dizer assim, Zé Coelho, eu vou te dar aqui 50 mil reais pra tu suprir alguma necessidade do povo. Porque pra mim, Diogo, eu não peço nada. Eu sou ruim de pedir. Agora, se for pra pedir pra qualquer pessoa, eu peço.
0: Bem-vindo ao meu mundo. Eu peço mais pros outros que pra mim. Exato. Na verdade, para mim, normalmente eu não peço
2: eu
0: nada.
2: Também, meu irmão.
0: Eu espero a contrapartida.
2: Isso, eu sou ruim de pedir. Mas eu sou grato. Se a pessoa me der hoje, eu não quero. Não, meu irmão. Muito obrigado. Porque pra mim a gratidão tá acima de qualquer coisa.
0: Verdade.
2: E jamais eu vou ser ingrato, meu irmão. Com quem. Ó, eu tive uma situação rapidinho, Dona. Só fechando, meu irmão. Com a sobrinha minha. Né, eu posso falar que a minha sobrinha, ela já me autorizou. Ela tinha que fazer uma cesariana e uma ligadura ao mesmo tempo. Foi uma dificuldade, meu irmão. Os médicos, a maioria, só quer fazer uma coisa ou outra, porque o SUS só paga um. Você fazer os dois, só recebe por um.
0: Entendi.
2: Aí os médicos não querem fazer isso. Liguei pra ele. Meu doutor, eu tô com essa situação aqui. Sabe o que ele me disse? Mande os exames e mande ela vir. Que é pra gente fazer as duas coisas e ela voltar pra Mundo Novo bem. E graças
0: não
2: a Deus
0: mais
2: tá
0: menino,
2: lá.
0: Né?
2: Nestante, eu vi meu sobrinho, que ele fez o parto. Já com 7 meses, já nascendo o dentinho, uma coisa mais linda. Isso é uma felicidade muito grande, tá, meu irmão? Então, assim, eu sou grato e tô fazendo de tudo pra ajudar esses dois camaradas que vêm nos ajudando, meu irmão.
0: Tá, entendeu? Certo, nada mais do que justo. Então, só recapitulando aí, Zé, me fala os nomes, por gentileza, seu candidato a deputado estadual é quem?
2: Doutor Thiago Gileno.
0: Certo, e o federal?
2: É, Ricardo Maia.
0: Presidente, você tá com quem?
2: Vou votar em Lula.
0: Para governador, você está com quem?
2: Vou votar em Jerônimo.
0: Aqui é assim, irmão. Eu fui fazer um bate-papo uma vez com, parece que é Edinaldo o nome dele, ele foi prefeito de Camaçari, né? Por vários mandatos, não me recordo o tempo, o Lucas esteve aqui com ele, e até com o pessoal de Mundo Novo, e trouxe para fazer uma entrevista, em cima da hora, né? Você lembra, né, Bruno? É. Ele até gagueja um pouco, ele é candidato a deputado também. E aí, tô aqui pra fazer, irmão. Agora comigo não tem script, não. Me fale o nome do cidadão, quem é, de onde é e o que ele é ou já foi politicamente, pra eu ter uma linha de raciocínio.
2: Exato.
0: Só nos passaram isso aqui. E aí, quando ele sentou aí antes, ele falou assim, que ele gagueja um pouquinho, né? E que quem é o problemático daqui? Que toda rádio tem um problemático. Aí Biro olhou assim, com sua cabeça, ele olhou pra Biro. Léo, mas é. Aí olhou assim e falei, ó, se eu sou problemático, eu não sei. Agora que eu dou carga, eu dou, irmão. Ele, bora, bora. Eu falei, vem cá. Não tem filtro, não é? Pode perguntar.
1: É Linaldo, né?
0: É Linaldo, é isso aí. Pode
1: Massaria,
0: pode perguntar o que você quiser. E o pau, carga. Quando terminou aqui esse bate-papo, ele chamou ali meu gerente. Aí o miserável não aumentou meu salário. Rapaz, esse cara aqui, você é doido, eu vou levar ele lá pra Camaçaria, esse homem é pé embaixo. Olha, você é problemático mesmo. Eu falei, rapaz, aqui ele trabalha no preto e no branco, irmão. Então, assim, aqui quando a gente vai fazer esse bate-papo, não tem isso, não. E eu gosto de papiar assim. Zé, muito obrigado, viu, por ter vindo aqui me dar esse abraço. E aproveitamos esse momento para papiar. Foi até bom que você falou dos seus parceiros aí. O momento é propício, né? É um momento de gratidão. Independentemente do resultado, né, você está sendo grato só em falar o nome das pessoas que lhe ajudou, que ajudou, né, o seu povo lá em Mundo Novo. Isso é muito bacana. Então, boa sorte aí aos seus candidatos. Boa sorte a você também. Eu quero fazer a sua campanha em 2028 lá em Mundo Novo, viu? Olha, eu já vou deixar aqui registrado aqui, ó. Pode gravar aí, ó. Se o senhor colocar seu nome à disposição lá para qualquer cargo político em Mundo Novo, pode contar comigo. O senhor já tem um locutor. E eu vou lhe dizer mais aqui, viu? Eu não quero nem a gasolina. Para o senhor. Para o senhor.
2: Obrigado, meu irmão.
0: Caso amanhã o senhor tenha alguma pretensão política, pode contar comigo. Sou seu parceiro, minha viatura vai estar à disposição e não quero nem um real de combustível seu. O senhor é meu irmão, é um irmão que a vida me deu, eu prezo muito por nossa amizade e sou grato a você pelo carinho que você tem para comigo, né, pelo reconhecimento também, pela gratidão que você sempre teve comigo também. Então pode contar comigo, já estou deixando aqui, está 2028, se o senhor lançar seu nome a qualquer cargo, a prefeito, a vereador, o senhor já tem um locutor, já tem um parceiro e não quero um real de combustível seu. Eu vou pela nossa irmandade.
2: Ô, meu irmão, muito obrigado. Eu faço suas palavras as minhas. Essa questão da política lá em 2028, a gente vai, vamos ainda repensar com a família, os amigos.
0: Mas pense com carinho, pense com carinho. O senhor é um nome bom. O senhor é um nome bom. Mundo Novo precisa de um homem como o senhor, representando o povo de Mundo Novo, seja lá no legislativo ou até lá no executivo. É sonhar, nós temos que sonhar grande. Quem sonha pequeno, que não tem perspectiva grande de vida. Então vamos sonhar grande, viu?
2: Verdade mesmo, verdade. Eu me sinto fortalecido com suas palavras e de outros amigos. Mas quem sabe, né? Quem sabe a
0: você família não quer não, viu? A família não quer não.
2: Rapaz, porque
0: a situação não é boa não.
2: Às vezes se a gente for só pela família, a gente não faz quase nada.
0: É verdade,
2: porque a
0: é
2: família, verdade. Muitas vezes, assim, pelo lado protetor, nos priva, às vezes, de trilhar um determinado caminho.
0: Às vezes tem razão, é o que falei. Mas a vida, Zé, ela é viver a vida e acreditar em nossos sonhos. É embarcar em um mundo desconhecido em busca de novas descobertas. E o novo, por ser novo, ele assusta, porque a gente não sabe como é.
2: Sabe as palavras, meu irmão, é verdade.
0: Beleza? Olha esse cara aqui, Biro, ó.
4: Pelo carinho que você disse para comigo. Já deu um abraço do cara.
0: Você conhece a voz?
2: É, Valdo.
0: Ele aí é teu.
2: É.
4: Eu só tava esperando
0: o ligado e sintronizado.
4: Na FM 96.3, é Tevaldo Malhado, ligado e sintronizado.
0: Que figura.
2: Um abraço pra figura. Dona Morena, viu?
0: Vou mandar sim, Dio.
2: Um abraço pra Dona Morena. Figura. Obrigado pelo carinho, a turma do Santo Antônio.
0: Meu amigo Ziquinha, um abraço, Ziquinha. Vamos alinhar pra comer perna de boi. O senhor tá convidado, seu tio também.
2: Vou,
0: o vice-prefeito lá de Mundo Novo. Não sabia que lá tinha outro prefeito de Biaporã, não, rapaz. O meu vice-prefeito é Mundo Novo. Um abraço, rapaz. Grande Marconi, lá de Biaporã, da Bonita. Virou você. Se você não conhece,
2: amiga Dilson também.
0: Você precisa conhecer, viu? Como é o nome daquele cara, o seu fiscal, velho?
2: O qual?
0: O seu fiscal lá do Santo Antônio?
2: Não, não tenho não. O fiscal da associação é
0: rapaz. Não tem o quê, rapaz? Nosso amigo. O que botou o cara pra desmanchar a cerca?
2: Isso, nosso amigo tá lá. Olha, tá lá no restaurante.
0: Bote ele pra desmanchar a cerca e me ligue lá, meu irmão. Se ele der a testa lá, que eu vou descer pra lá.
2: Me mandou uma mensagem no telefone de minha filha. Eu tô aqui, vou ouvir ele, tô aqui em Mundo Novo. Diga ele que eu vim logo de Jacobina aí.
0: Que bom.
2: Eu tô aqui em Mundo Novo e eu quero falar com ele.
0: Bacana.
2: Tá lá, tomando uma lá.
0: O cara invadiu lá um terreno lá, fez uma cerca. Ficou, Zé, eu tô retado, Zé, olha. Tá autorizado, pode desmanchar. O senhor é o fiscal, meu que bate martelo. Lá tem ordem, rapaz. Lá tem lei, não é assim, não. E aí, virou alguma coisa aí pra gente finalizar?
1: Só o esporte, né?
0: Então
1: esporte,
0: bora esporte.
1: Que vai acontecer
0: aí. Rapaz, você já tá aí, já termina o programa com a gente aqui, viu?
1: Claro,
0: já chegou aqui, já termina o programa.
1: Assim, coisa rápida também, Zé, pra não empatar muito vocês. Tranquilo, aí.
0: Mesmo. Não, empatar ele não, a gente mesmo. É. Vou colocar aqui o VAR.
1: O esporte, lembrando que a seleção brasileira joga amanhã o último amistoso, né? Desses três. E chama atenção o Ancelotti, o treinador da seleção brasileira. Porque nesses dois jogos que já foram realizados, ele mudou o time. Certinho, tem que fazer isso mesmo, é teste. Agora tem um jogador que parece que tem cadeira cativa. E ele não tá jogando nada.
0: Empresário bom.
1: Não tá jogando nada, é o Vini Júnior. Tá jogando nada. O que é que o Vini Júnior tá jogando? O Vini do Real Madrid é um. O Vini da seleção é completamente diferente. Porque eu tô dizendo que uns 3 jogos ele tá como titular. Jogou 2 como titular e agora de novo. Ele trocou o time quase todo, quase que só não o Vini. Provável time que joga amanhã contra a Índia às 11 horas da manhã. Morisco, um novo goleiro. Mateuzinho, esse Morisco ele é do Curitiba, viu? Mateuzinho, Marquinhos, Arthur Dias e Douglas Santos. Aí o meio de campo formado com Andrei Santos, Bom Tempo, que pelo jeito ganhou a posição, Gabriel Bom Tempo do Santos, Danilo, Estevão, Pedro e Vini Júnior. O único que até agora jogou as 3 partidas, se realmente for essa escalação, é o Vini Júnior. Tá na hora de botar alguém no lugar do Vini Júnior para testar, até para ser um bom reserva, porque todos estão sendo testados. E o Vini Júnior já é testado e não está sendo muito aprovado. A meu ver, não está sendo muito aprovado. É um bom jogador? É. Faz diferença no Real Madrid? Faz. Mas na seleção não está fazendo.
0: Jogar no clube é diferente de jogar na seleção.
1: O cara que chega numa Copa do Mundo, tem um pênalti, ele pega ele, é o camisa 10, ele pega a bola e dá a camisa 8.
0: Mas ali, bora lá, será que foi ele que fez aquilo ou alguém que mandou? Você acha o que, Zé?
2: Ô Johnny, ali eu acho que foi alguém que mandou.
0: Eu também acho.
2: E infelizmente mandou a pessoa errada.
0: É
2: porque é o que o Biru falou. Eu acho que o homem da confiança naquele momento seria ele, né, velho? Seria ele que
1: era. Eu vou fazer uma pergunta a vocês, Zé, sobre aquele jogo. Você acha que se Neymar tivesse em campo, Neymar pegasse a bola ali, alguém tomava?
2: Não. E Neymar faria o gol.
1: E faria o gol.
2: E mudava toda a história.
1: Estou dizendo que é um jogador com personalidade.
0: Futebol.
1: Chega assim, ó, peguei a bola, deixa comigo e acabou. Ah, vem uma ordem de lá de trás lá, mas eu quero bater o pênalti, eu sei bater. Pronto, vai, bate.
0: Futebol é um contexto muito louco. Agora, deixa eu te falar. Eu tenho minhas dúvidas sobre aquele jogo ali, sobre aquele pênalti ali, velho. Na moral.
1: Muito mal batido.
0: Não, eu tenho minhas dúvidas, viu?
1: Você acha que teve alguma
0: das bets? Você leu meus pensamentos. Das bets, não sei, mas que teve alguma coisa por trás ali, teve. Não tem condição, não. Estamos falando do Brasil, rapaz.
2: É um negócio.
0: Nós estamos falando estranho, do Brasil, né? Estranho aquilo ali.
2: Copa do Mundo, né,
0: Diogo? Copa do Mundo, o time desacreditado. Aí o cara já bateu. Não, pera aí, rapaz. Sei não, viu, irmão? Não é à toa que escolheram o cara, viu? Eu posso estar errado e quero estar errado. Mais alguma coisa aí, Biro?
1: Série B do Campeonato Brasileiro está em andamento. Ontem tivemos Atlético de Minas 1, Sport Recife de Pernambuco 2, Novo Horizontino de São Paulo 3, Goiás 0 ontem. E hoje vários jogos, ó. São Bernardo contra o CRB às 19h30 e às 20h30 é a vez de Londrina e Criciúma. Já o Juventude joga contra o Operário às 20h45 e Fortaleza recebe o Náutico às 21h35. Esses são jogos aí da Série B. E temos jogos também da Série A, viu? Mesmo a data FIFA, amanhã, o São Paulo joga hoje às 20 horas contra o Santos. O jogo é atrasado aí de outras fases. Jogadas
2: anteriores.
1: Jogadas anteriores. Então, São Paulo e Santos joga hoje às 20 horas. Amanhã, às 18h30, tem Atlético Mineiro e Bragantino. Esses são os dois jogos que vão completar aí a tabela do Campeonato Brasileiro. Eu faço crítica e vou continuar fazendo crítica. Eu acho que esses jogos não deveriam acontecer. Porque São Paulo, Santos e Atlético têm jogadores servindo às seleções, não à seleção brasileira. Seleção brasileira, o Santos tem o Gabriel Bom Tempo. Mas São Paulo tem outras seleções com jogadores. O Atlético Mineiro também. E isso vai tirar o brilho, além dos times ficarem desfalcados dos seus melhores jogadores, né? Eu acredito que a CBF deveria rever isso aí. É data FIFA? É. Na Europa, quando é data FIFA, não tem outro tipo de jogo. E acabou. Não tem jogo entre clubes. É isso aí, Johnny. 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Bom final de semana a todos, que depois das eleições, os adversários passam, as amizades ficam. Somos adversários, somos adversários porque cada um escolhe a democracia assim. Respeite um lado para ser respeitado também. O ganhador tem que vibrar, tem que ratear, agora não disfarça do perdedor, para não gerar conflito. É a única coisa que eu quero de todos. E você, muito obrigado aí, Zé. Também o outro visitante aí, como é o nome dele?
2: Bruno Cowboy.
0: Bruno Cowboy vai estar realizando uma cavalgada lá, né, Cowboy?
1: É por isso.
0: Bora, pai, fala aí o dia da cavalgada aí, meu filho. Vende o peixe, que dia é? Fala aí, Zé. Puxa
2: no carro, né? Primeiro de novembro.
0: Ah, de onde pra onde?
2: De lá do Bar de Peixe. Pra...
0: Fica onde o Bar de Peixe?
2: Conceição.
0: Ah, meu filho.
2: É aqui pra Chácara de Jutaí.
0: Serrador. A Chácara de Jutaí aqui em Peritiba?
2: Não.
0: Aonde Jutaí, é?
2: Lá no Serrador
0: de Minas. Ah, então bora lá. Vai sair de onde pra onde? Vai aí, pai. Vendo o peixe.
2: Vai sair
0: aí.
2: Lá de Peixe.
0: Da Conceição.
2: Da Conceição pra Jutaí. Aqui na ladeira do Serrador.
0: Tá certo, então. Pronto. Tá dado o recado. Zé, obrigado.
1: Até segunda-feira.
2: Johnny, eu que agradeço, meu irmão, a oportunidade. Eu quero, rapidinho, Johnny, mandar um abraço pra John, pra mãe, pra toda a minha equipe da Churrascaria Coelho, pra Rebequinha que tá lá ligada. Meu amigo Adalto, lá na Engazeira, já mandou uma mensagem aqui. Mande meu alô, rapaz.
0: Um abraço pra ele.
2: Um abraço pra meu amigo Adalto. E pedir a Deus, meu irmão, que esse pleito seja um pleito realizado com muita prosperidade, como meu amigo Biru falou, né? Que a política seja uma coisa à parte. Quem perder tem que entender que um vai perder e o outro vai ganhar. E que a paz reine, que todo mundo vá voltar na paz, na tranquilidade. E que vença o melhor para a nossa Bahia, para o nosso Brasil. Que vença os melhores deputados para que nos defenda com coerência e sinceridade. E que se eleja também os melhores senadores. Que venha todos defender ao povo do Brasil e aos que mais precisam especialmente. Um abraço, que Deus nos abençoe e até a próxima. E obrigado a Johnny, obrigado ao meu amigo Biru pelo carinho, Johnny.
0: Corrija aí, não é Biru não, é Biru, viu?
1: Biru.
0: Valeu, Zé, um abraço a você. Valeu, um abraço a você, um abraço a todos. Eu volto daqui a pouquinho no Show da Tarde.

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1: 1h35.
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1: 1h36.
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3: 1:39.

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1: 1h53.
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0: 12:05. 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
0: 2:06.
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0: 2:07.
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7: Jerry Smith, Márcio Vitor. Tem mulher aqui que parece que tem chip na bunda. É só bater o xolinho e ela começa a mexer.
8: Então bora contar essa história aí.
7: Sabe?
9: A mulher

0: Jasmine Santos.
1: C'est hit.
2: Olha, faz assim, tá bom? Vamos ensinar tudo direitinho, assim, ó. Dividão, dividão, dividão.

0: 2:28.
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0: 2:29.

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2: Ruas e 31.
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2: 2h33.
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0: 2h43.
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3: Sabe por quê? 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

Todo mundo tem uma saudade boa na vida. Tem uma pessoa que fez bem no passado e você lembra dessa pessoa assim, ó.

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2: 3h32.
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2: 3h34.
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11: Beleza, bacana, vamos nessa, muito boa tarde, 15 horas 35 minutos aqui no Sul 96, vamos seguindo o fluxo. A você que se liga aí na nossa programação, muito obrigado pela audiência, pela companhia maravilhosa, tô por cá, tô contigo. Vamos nessa simpatia, hoje é sexta-feira, tarde de sol a pino, 32 graus em Piritiba, beirando 33, sensação térmica aí de 34 graus, né? Deus do céu, muito calor em Baixa Grande, Bahia, Brasil. A temperatura está na casa dos 34 graus. Piritiba fechou 33 agora à tarde, gente. É, aumentou mais um grauzinho, né? Como estava previsto. Nós vamos seguindo o fluxo. Deus no comando sempre. Valeu, valeu, alô, Cícero, em Itapiramutá. Forte abraço. Muito obrigado pela parceria. 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E tem mais, olha só, rapaz. 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Um abraço aqui ao grande Elcio BA lá em Mundo Novo, Bahia, Brasil, ligado na nossa programação. Grande BA, o homem gelo. Esse calor, irmão, tem que andar com ar-condicionado aí da viatura, gelando igual a freezer, igual o cadete do cigano. Valeu, BA, bom demais, um abraço, meu querido. Obrigado pela companhia, Luzé do Rádio, aquele abração, ligado também na nossa programação, meu querido Messias, lá em Andaraí, salve, salve, grande Messias. Vamos nessa. É, lembra aí, né? Carnaval tá quase batendo na porta, carnaval. Já estamos no meio de outubro, né? Novembro, dezembro, janeiro, fevereiro, rapaz. 4 meses aí pra o carnaval já. Tempo

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1: 3h58.
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1: 4 horas.
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1: 4 e 1.
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1: Beleza, bacana, bom demais. Vamos nessa. Agora em Piritiba são 16 horas, mais 5 minutos. É o nosso relax, tarde gostosa de sol a pino, um sol para cada um hoje. Mas vamos seguindo firmes e fortes, Deus no comando sempre. Sextou, hein? Sextou, simpatia, valeu Cícero. 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Valeu, valeu, vem comigo. Tarde gostosa, né? Sexta-feira, hoje, dia 2 de outubro de 2026. Domingo, dia de eleição, dia de exercer a sua cidadania, tá?

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2: 4h29.

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1: 4:31.
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1: 4:32.
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1: 4:34.
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1: Bom demais, vamos nessa. Cadê aqui, rapaz? Deixa eu me ver. São 16 horas 34 minutos. Não, deixa eu me ver, não. Deixa eu ver, rapaz. Ai, cadê aqui, Aninha? Um sol pra cada um em Baixa Grande, viu, Aninha? Muito calor. 34 graus no coco, parando 35 aí. Sensação térmica em Baixa Grande hoje, 36, 37. Meu Deus do céu. Nós vamos seguindo Deus no comando sempre. Valeu, valeu, simpatia. 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Valeu, valeu, bom demais. 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Bacana, então. São 16h35, 33 graus no coco hoje. Ave Maria, viu? Deus do céu, um sol para cada um. Vamos de música boa, vamos de sucesso aqui no nosso Relax, sexta-feira gostosa. 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Vem comigo, aumente o volume. Cheguei com Ney Mato Grosso, Poema. Vamos viajar juntos pelo universo vasto e maravilhoso da música aqui na 96. Sextou. Você do carro, muito obrigado pela carona.

0: Depois, rapaz, essa música é muito linda, né? A Marisa Monte, ela canta essa música divinamente bem. Mas na voz do Rick Valla, né? Não ficou aquém também, não. O cara é um gênio, esse Rick Valla, né? Um artista, assim, sem igual. O Rick Valla, meio chatinho, mas o talento dele é indiscutível, né, gente? Aí, valeu, então. São 16 horas, são 58 minutos. Hoje é sexta-feira, tá? Eu vou pinotar, vou dar tchau. É, como diz o outro, eu vou ali, né?
1: Que atravessei.
0: Catedral, essa música também é muito linda com a Zélia Duncan. Quase sem querer. Gente, muito obrigado pelo carinho, obrigado por mais uma semana, tá? Na sua companhia, muito obrigado por essa energia positiva. Que Deus abençoe a cada um de vocês. Oh, só pra lembrar aqui, tá? Não será permitido a comercialização de bebida alcoólica, tá? Das 20 horas do sábado até as 23 horas e 59 minutos do domingo, tá, gente? Então fique esperto. Comercialização de alimentos, isso pode, mas nada de bebida alcoólica, viu? Eu acredito que deve ter chegado algum informativo aí. É, nos comércios, nos bares. Então fique atento para você não passar batido e você não ser punido também. Quem quiser tomar seu meropéu, né, pega logo, fique em casa de boa, porque as bodegas vão estar fechadas aí no sábado, viu? Até a partir das 20 horas. Eu acredito que a partir das 18 horas aí já começam, né, a suspender aí a venda de bebidas alcoólicas. Então fique antenado, tá? E domingo, normalmente, é a partir das 23 horas e 59 minutos. Mas sabe que não vai isso, né? Porque o resultado das eleições sai aí, começam a serem decididos aí, né? Definidos a partir das 17h30 por aí. As urnas fecham às 17h, aí começam a sair os resultados. Eu acredito que entre as 19h e às 20 horas de domingo já saberemos, né, quem serão aí os candidatos eleitos, tanto para deputado estadual, federal, governador, senador e presidente. Então, exerça a sua cidadania com consciência no próximo domingo, tá? É o dia de refletirmos e analisarmos as propostas dos candidatos durante todo esse período aí de campanha e ver, né, aquelas propostas que mais lhe agradou. É aquele que mais lhe chamou a atenção, aquele que você observou a sinceridade, né, no olhar, no falar, e que possamos exercer a nossa cidadania. É um direito assegurado pela Constituição, então vamos fazer valer esse direito no próximo domingo. Pois a hora agora é nossa. Agora é a hora e a vez do povo. Saúde e paz, ótima sexta-feira, bom final de semana e fiquem todos com Deus. Tchau, tchau e até segunda com a permissão de Deus no programa do meio-dia.

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2: 5 e 7.
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0: tarde. Boa tarde, você. Estamos pela sua Rádio Aimoré. A partir de agora, juntos, mais uma vez, para a melhor programação do seu final de tarde. Aqui, eu quero agradecer a Deus pelo este dia, por mais uma tarde, mais um dia, hein, abençoado. Mais um dia, na permissão de Deus, para que possamos juntos estar na comunicação do rádio. E uma sexta, hein, gente? Uma sexta-feira. E aí, 2 de outubro, gente bonita ligada na gente, não para não. Ah, galera bonita, não para não. 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Bom, tudo pronto aqui. Quem é o convidado do Rei Roberto hoje, hein, produção? Já providenciou? 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
0: Isso mesmo, tamo junto. Vai ligando e participando do Rádio Brasileiro.

0: cheira.
1: Opa!
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3: Quem é o cantor?
1: É João da Carne que vai dizer. Vai falar pra gente. E tem aniversariante também? Opa! Então, estamos juntos aí. Vamos já liberando espaço aí para essa galera. Você de Peritiba, você no aplicativo, você onde quer que esteja. Muito obrigado pela audiência. Osimar já mandou mensagem de voz desse mundão. Alô, Osimar. Boa tarde. Cadê você, mulher? Você está onde, Luzimar? Osimar, você está onde?
4: Boa tarde, Teixeira, tudo bem? Mazinha, direto de Tuverlândia de Goiás, a 1.800 quilômetros da minha queridinha terra natal, Curitiba, Bahia, Porto Feliz. Mando alusão aí pra tia Nalva Nandaraí, tio João Barro, pra Elivanda, minha prima, todas as minhas primas aí Nandaraí, em Curitiba, pra Beatriz, pra Ana, pras outras meninas, as irmãs de Beatriz. No Largo para compadre Rene, para todos os meus amigos e as minhas amigas no Largo, na Chapada Padete, minha amigona, era amigona de Marilene, para Risalva, era amigona da minha mãe também, e passe amadão aí, folha seca aí, tu passa, Teixeira. Uma boa noite e fica com Deus. Bom final de semana a todos, meus
1: muito
4: amigos
1: obrigado.
4: E minhas amigas aí. Muito feliz para a Lia de Zezão.
1: Valeu.
4: E lá no Grupo Pimenta, todos meus amigos e minhas amigas. O áudio saiu grande, ô meu Deus.
1: A galera do Grupo Pimenta tá todo mundo ligado. João Paulo, Edilson, Igor, toda a equipe, Ana Rúbia, todo mundo ligado. Valeu! Valeu! Rapaz, Raimundo também tá lá, rapaz. Churrasqueiro Raimundo aí. As três paradas obrigatórias da Estrada do Feijão, hein? É o Grupo Pimenta, Morro Chapéu, Porto Feliz e Ipirá. E também Feira de Santana.

0: Oi, Teixeira, boa tarde, aqui é Alda Matos, aqui de Itapiramutá. Passe uma música aí, eu ouvi, beijo pra você, pra todos aí da rádio, e pra todos que curtem aí, do Vovó Bizuí, as crianças do programa de Santana, e pra todos que gostar da música. Passe uma aí, qualquer uma que você passar, tá bom? Tchau, Teixeira, um abraço.
1: Boa tarde com Jesus aí, YouTube. Aí, um beijo pra nossa tia linda, beijo pra vovó Bizuí, beijo pra Risalva, beijo pra minha irmã Marivã lá em Buzeiro, um alô pra Alexandre, vai pra José Carlos e pra todos os ouvintes aí, que Deus nos abençoe.
2: Amém. Ô, Silene, antes foi Alda, da cidade de Itapiramutá, onde temos aí a audiência, o nosso carinho. Valeu, Itapiramutá, terra boa. Volta Grande também, tá todo mundo ligado lá, hein? Dá pra mudar. Ibiaporã de Mundo Novo, eu sei de Duas Barras, gente ligada. E às 5h30, eu já movimento desse departamento de jornalismo, hein? Além de Sirlene, em Cobé de Mundo Novo, que mandou a sua mensagem também de Alda, em Itapiramutá, eu registro aqui a participação de Osimar em Goiás. Valeu, Osimar. Tá no aplicativo ouvindo a Aimoré. Cristiano também, uma alusão. Paulinho da Fazenda Piabas também, rapaz. Olha o Paulinho aí, rapaz. O Paulinho. Deus abençoe, Paulinho. Agora sim. Suelen Queiroz e as notícias da Bahia, do Brasil e do mundo. É com você, Suelen.
3: Boa tarde, Ailton Teixeira, alô, ouvintes da Aimoré FM. Hoje, 2 de outubro, sexta-feira. Oh, graças a Deus é sexta-feira, como é bom sextar. Eu começo o giro de notícias com uma ocorrência de tráfico de drogas em Salvador. A Rondesp Atlântico desarticulou um esquema que, segundo a polícia, era conhecido como Delivery de Playboy. Um homem foi detido na madrugada desta sexta-feira na região de Alto de Ondina. Segundo a polícia, durante uma abordagem a um motociclista, foram apreendidos haxixe, maconha e uma balança. A investigação aponta que as drogas seriam negociadas por meio do WhatsApp e entregues em domicílios. O suspeito foi encaminhado à central de flagrantes junto com o material apreendido. Continuando com o boletim de hoje, a Polícia Civil apreendeu 9 máquinas caça-níqueis em um estabelecimento comercial no centro de Riachão do Jacuípe. A ação ocorreu nesta quinta, 1º de outubro, durante o cumprimento de um mandado de busca e apreensão. Também foram recolhidos dinheiro em espécie, uma máquina relacionada ao registro de apostas, extratos e outros materiais. O responsável pelo estabelecimento foi conduzido à delegacia para prestar esclarecimento. O material ficou à disposição da investigação. O assunto agora é uma investigação sobre exercício ilegal da profissão em Conceição do Coité. A Polícia Civil cumpriu um mandado de busca e apreensão na casa de um homem de 66 anos no bairro Cerâmica. Segundo a investigação, ele se apresentava como cirurgião dentista e realizava procedimentos odontológicos no imóvel. Durante as buscas, foram encontrados equipamentos e materiais para procedimentos odontológicos, além de medicamentos e um celular. Também foram identificadas condições consideradas inadequadas para esse tipo de atendimento. O homem prestou esclarecimentos e foi liberado após assinar termo de compromisso para comparecer em juízo. Mudando de assunto, quem pretende comprar presentes para o Dia das Crianças pode consultar preços de brinquedos em diferentes estabelecimentos da Bahia por meio do aplicativo Preço da Hora Bahia. A ferramenta reúne informações de mais de 500 mil itens e permite pesquisar pelo nome do produto ou pelo código de barras. Entre os exemplos consultados, uma boneca apareceu por R$ 23,02 em Periperi e por R$ 44,98 em Patamares. Um carrinho de brinquedo foi encontrado por R$ 19,99 no comércio e por R$ 32,90 no Caminho das Árvores. Os preços podem variar, por isso, a orientação é confirmar o valor e as condições da oferta antes da compra. Tem mais informação chegando. A Universidade Estadual do Sudoeste da Bahia, UESB, discutiu uma proposta de nova modalidade de ingresso para estudantes da rede pública. As audiências foram realizadas entre os dias 28 e 30 de setembro nos campi de Vitória da Conquista, Jequié e Itapetinga. A proposta prevê o aproveitamento de vagas que permanecerem ociosas após os processos seletivos regulares, como o vestibular e o SISU. A forma de qualificação dos estudantes ainda será definida. A decisão também envolve medidas de apoio à permanência dos alunos, como transporte, alimentação, material e moradia. Após a etapa de escuta, a proposta deverá ser consolidada e encaminhada para análise das instâncias acadêmicas competentes. Esse foi o nosso giro de informações nesta sexta-feira, 2 de outubro. Direto de Salvador, Sueli Queiroz, desejando para vocês, ouvintes, e todo mundo da rádio um ótimo final de semana. Lembrando que domingo é dia de eleição, portanto, exerça seu direito de cidadania e participe desse momento democrático. Todo mundo, beijo no coração. Até lá.
2: Obrigado, Suelen. E aqui, confirmando em hora certa, em Piritiba, 5 horas e 35 minutos. Boa tarde.

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1: 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Como é, produção? 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Gilson.

0: isso lá. E aí ele pega o mel de lá, o mel puro. O mel puro, direto da fonte. É aquele lá, é aquele Vitamel. O mel do que os verdadeiros. Aí o velhinho diz: eu quero, tem Vitamel aí? Hein, Jailton? Tá ligado. Rosilma também tá ligada. Bota a voz de Rosilma aqui no ar. Rosilma. Cadê você, Rosilma? Tá na Avenida Roberto Santos, é, Rosilma? Onde que você está?
1: Boa tarde, Ailton. Toca a música Só Você, de Fabinho Júnior, para mim, por favor. Eu ofereço para todos os ouvintes, para você e todos que curtem.

0: em Moré.
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0: Fábio Júnior é o convidado do Rei Roberto Carlos da sua sexta-feira. Vamos no primeiro final de semana do mês de outubro, entregando nas mãos de Deus esse final de semana, e que com a permissão de Deus nós possamos ter um final de semana abençoado, né? Você que está em merecido descanso, para você que está também no trabalho, vamos colocar nas mãos de Deus. Todos têm aí, né, tranquilidade nos seus afazeres. 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Então aguardo, gente, vem muita coisa aí. No momento...
1: Boa, você não conta.
0: Boa. Boa. Só tem história boa do Fusca.
1: Não igual aquela.
0: Só de boa, boa, boa. Valeu, um abraço, Tarso Rio. Tamo junto. E com você. Tchau. Amanhã de volta no show do Teixeirão a partir de 8. Tchau, galera.

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0: Muito bem, galera, minha voz já está voltando aos poucos, né, meu povo? Eita, hoje sextou, hoje é dia de muita música e pouco papo, viu? Não, né não, galera? Vamos arrochar!
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0: 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Eita, nós. Cadê Jade lá?
2: Boa noite, Jesotano. Sou Jade, mano.
0: E o meu programa tá bom ou tá ruim?
2: Meu programa mata mil. Mil, mil.
0: Muito bem, Jade. E hoje que dia, Yasmin?
2: Hoje é sexta, é zero.
3: Hoje estou, é verdade. Hoje estou.
0: E amanhã é sábado, Zezão. Cadê a toada?
4: 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Tô aqui no município de Quixabeira, não nego meu natural. De noite você vai fazer o top bega, vai botar pra arrombar. Aí...
0: E hoje é sexta, hoje é sem conversa. Muita música ao vivo, rapaz.
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0: Já ligou o rádio, velho Matias, Dona Ivonice? Hein, dona Cruz, a Bia chegou em casa? Ligou o rádio. Não é não, Bia? É, na Baixa Verde, Bin Laden. É o que eu aguento falar, agora é só música, bora! Ah!
6: Boa noite, Gilson Santana, eu sou a neta de Miriam na Vitória e o rodinho tá ligado, bota pra torar!
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0: Mais barulho aí, gente!
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0: obrigado pela música que você escolheu, viu? Uma das minhas preferidas. Juliette! Xande. Já vi seus e-mails, suas fotos, curti, comentei.
1: Me segue já no Instagram.
0: Tô seguindo já. Hey! Uma mistura, Ju!
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0: Que é isso?
1: Céu Heitor Costa atualizando o repertório. Atualiza, meu filho. Puxa 10.
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Já dizia, agora é o Filho Fiote. Minha banda.